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1: 9,1.
2: 16 graus.
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13: Sananduva FM 21 e 6.

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1: 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TBT especial, meu querido. Canções pra você recordar e matar saudades aqui na 97.
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1: Olha a hora, 21:17.

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1: 9:29.
2: 16 graus.
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3: Na Sananduva FM 21:32.
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1: Na 97 é bom demais, é o TBT de hoje, que não para não.
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1: 16 minutos faltando para as 10.

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1: 10 e 1,
2: 15 graus.
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6: Claro, né? Levando sempre música boa, onde quer que você esteja acompanhando, essa é a nossa programação da Sananduva FM agora, 22h30.

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1: 16 graus.
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5: Acertando seu relógio com o meu aqui, ó, 22 horas e 33 minutos.

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1: 11 horas,
2: 15 graus.
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3: Muito bem, senhoras e senhores, pontualmente 23 horas, 11 horas da noite.

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1: Muito bem, de volta na melhor do seu rádio na programação 23h30. E a música boa não para não. Vamos de música!
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3: 15 graus.

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4: Eita, nós estamos de volta aqui na Sananduva FM, 23h31.
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Alô, minha gente! Alô, meu povo maravilhoso! Estamos de volta, né? Chegando por aqui na comunicação da Sananduva FM. Eu mesmo, Edson da Costa. Vamos adentrando no teu lar, na tua casa. Mais uma vez, com informação, com música e também, claro, com muita alegria a partir de agora. 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Dito isso, o nosso convite, como eu faço diariamente, e ficar sintonizados em nossa programação a partir de agora, porque até as 9 a gente vai ficar com vocês nas ondas da Sananduva FM, a rádio que todo mundo ouve. Olha a hora certa, 6:07. Bora trazer o primeiro bloco musical nesta manhã de sexta-feira. Bom dia!

0: Olha o João Luiz Correia. E o Grupo Camperismo montando de sul a norte, mas que tal a cheirosada? E o Grupo Cordeona, saudade cruzou lá em casa. Olha a hora certa, 6h14.
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0: E a gente atualiza por aqui então a previsão do tempo, né? Para você que está ligado na própria na programação da Sananduva FM. Olha, mínimas em torno aí de 10 graus durante a madrugada, máxima poderá ultrapassar os 27 graus. Teremos um dia quente hoje, tá? Mas não tem previsão de chuva. Olha, para amanhã, mínimas de 18, máxima de 27 graus, não chove. E o domingo, mínimas de 17, máxima de 27 graus, também não vai chover, segundo a meteorologia.
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Não se perca na hora, 6h16. Manhã de sexta-feira, né, minha gente? Olha a hora, 6h16, né? A temperatura, 15 graus.

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1: É o programa Canto Nativo que trouxe aí na programação, né? O Mano Tasso, Coisas de Campeiro, também os Monarcas. Guarapitoco, meu amigo. Mas tu tá louco, hein? Olha a sequência na nossa programação desta manhã, gente. 6h24.
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1: Vamos lá com as informações. Olha, homem é preso com carga de cigarros do Paraguai durante operação na divisa entre Rio Grande do Sul e Santa Catarina. Uma operação da Polícia Civil realizada na manhã de ontem impediu uma carga de 10 mil maços de cigarro contrabandeados do Paraguai para que não chegasse ao mercado ilegal. A ação ocorreu durante a Operação Brasil contra o Crime Organizado, divisas, coordenado pelo Ministério da Justiça e Segurança Pública, e resultou na prisão em flagrante de um homem de 25 anos. O suspeito, natural de Santa Catarina, conduzia um Cruze quando foi abordado em uma barreira policial instalada na divisa entre o nosso estado e Santa Catarina. Durante a fiscalização, os policiais civis encontraram toda a carga de cigarros de origem estrangeira escondida no veículo. O motorista recebeu voz de prisão. Ele foi encaminhado juntamente com o automóvel e toda a mercadoria apreendida à delegacia de polícia. Foi autuado e, na sequência, foi levado ao presídio estadual de Erechim.

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2: E São Paulo confirma o primeiro caso de gripe aviária em ave silvestre deste ano 2026. A doença de alta patogenicidade diagnosticada em Irerê, resgatada e encaminhada ao zoológico. O Laboratório Federal de Defesa Agropecuária de São Paulo, vinculado ao Ministério da Agricultura, confirmou o primeiro caso de influenza aviária no estado de São Paulo. A Secretaria da Agricultura e Abastecimento de São Paulo afirmou em nota que a doença foi diagnosticada em uma ave, o irerê, que havia sido resgatada em uma área urbana encaminhada ao zoológico de Guaíra, município pertencente ao Departamento Regional de Barretos. O material para análise foi coletado e é uma forma de gripe aviária que provoca doença grave e alta mortalidade em aves. Vamos às cotações dos produtos com fechamento de ontem até agora. Deu mais uma mexida aí com soja, né? Que está em R$ 126,00 a saca até agora. O trigo branqueador R$ 72,00, o trigo pão R$ 72,00 e o milho R$ 60,00 a saca. Lembre-se, pode alterar para mais ou para menos no dia de hoje.
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2: 6h29.
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0: programa Canto Nativo, por aqui na Sala do FM, nessa sexta-feira, com o patrocínio da Retífica e Mecânica Zezé, onde seu motor vai ficar novo de novo, né, gente? 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
1: Ô, de casa!
0: 29 para 7. Bom dia!

0: Daí, minha gente, o José Mendes, né? Roubo da Gaita Velha. Também o Nenito Saturi, o de casa. 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Bora com o clássico do Rio Grande. Quem chega é o Miro Saldanha, Primavera Pampeana. Agora, 20 para 7.
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5: Olha, no Internacional, o Inter renova contratos de João Victor e Luiz Felipe até 2029 e 2030. Jovens revelados pelo celeiro das Ásias ampliam o vínculo após estreias do time principal nas temporadas de destaque nas categorias de base. No lado gremista, Kahneman completa 10 anos do Grêmio. Só cheguei até aqui graças aos companheiros. O zagueiro foi homenageado no CT presidente Luiz Carvalho.
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5: 16 graus.
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Finalizamos por aqui a edição do Canto Nativo de hoje. Na sequência tem Sertanejo 97. E eu volto já, não sai daí, meu povo querido. Fiquem ligados.

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1: Nota de falecimento. A esposa Santina Adelina.

0: Peron de Fracasso em Memoriam, filhos Arlindo e Inês, Sérgio, Rosalina, Clávio, Terezinha, Marinês, Flávio e Rosane, genros, netos, bisnetos e demais familiares com profundo pesar comunicam o falecimento de Antônio Fracasso, com 94 anos, ontem ocorrido no Hospital de Sananduva. As homenagens estão sendo realizadas na Capela Mortuária da Funerária São João, na Avenida Rio Branco, em nossa cidade. A celebração da despedida será realizada hoje às 9 horas da manhã, na Igreja de Nossa Senhora do Caravaggio, na linha Boa Vista, logo após o sepultamento no cemitério da comunidade. Noticiamos o falecimento de Antônio Fracasso ontem ocorrido. Serviços fúnebres a cargo da Funerária São João de Sananduva.
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0: Informações da Copa. Olha, a final da Copa do Mundo que acontece neste domingo às 4 da tarde no MetLife Stadium em Nova Jersey, nos Estados Unidos, colocará frente a frente duas seleções que lideram estatísticas opostas. Enquanto a Espanha é a melhor defesa, a Argentina é o melhor ataque do torneio.
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0: Tem música, tem informação, tem alegria, tem alto astral para você, claro. Tem muita comunicação sob o nosso comando, claro. 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Bora que bora, minha gente. Até às 9 da manhã. Tem muita coisa bacana por aqui nas ondas do seu rádio, sob o nosso comando. Beleza? Bora começar assim o primeiro bloco musical da manhã de hoje. Alô, você, bom dia. Olha a hora, 7h04.
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0: Olha o Pedro Soberano, sem você. É o primeiro bloco do Sertanejo 97. Paula Fernandes, Mineirinha Ferveu, Teodoro Sampaio, meu amor, brigou comigo. Olha a hora, 7h14.
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0: E o horóscopo do dia. Tá chegando o primeiro bloco do horóscopo. 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
3: Gente, hoje é sexta-feira, bom final de semana, sextou, dia 17 de julho de 2026. Eu sou a Suzy Luiz e tô chegando com as previsões astrais para hoje, 17 de julho. Vida longa para quem dá mais um giro em torno do sol. Quem nasce no dia 17 de julho é do signo de Câncer, com a personalidade do signo de Gêmeos. São pessoas inteligentes, intuitivas, talentosas, especialmente para música. Tudo de bom para você que faz aniversário hoje, 17 de julho. Áries, nascidos de 21 de março a 20 de abril, Áries, Saturno traz lições importantes. E sua carreira profissional pede equilíbrio entre razão e emoção. O momento é favorável para investir em si mesmo. A cor para hoje é o dourado. Áries, números da sorte 22, 51 e 31. Touro, nascidos de 21 de abril a 20 de maio. Touro, se prepare porque os astros dizem que suas viagens e deslocamentos trazem oportunidades de renovação. A paciência vai ser a sua maior virtude. Cor para você, lilás, números da sorte 01, 25 e 31. Gêmeos, nascidos de 21 de maio a 20 de junho. Gêmeos, nesse ciclo, os astros revelam que a sua vida amorosa vai enfrentar desafios que vão trazer crescimento. Fique atento aos sinais do universo. A cor para você hoje é o laranja. Números da sorte 15, 29 e 43. Eu já volto e falo com Câncer, Leão e Virgem e mais um bloco de previsões.
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0: 15 graus.
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0: Bora, minha gente! Olha a hora certa! Agora 7h19. Não esqueça, amanhã tem passa-bola aqui na rádio que todo mundo ouve. Você não pode perder, não. Vai estar gostoso demais, né? Vamos ter a presença dos nossos amigos por aí, batendo aquele papo bacana da dupla Grenal. O Campeonato Brasileiro já está reativando. Tivemos alguns jogos ontem, né? Enfim, muito papo bacana de futebol amanhã no Passa Bola, não perca.
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0: legal, minha gente. Tá aí mais um super bloco musical com o Guilherme e Santiago, Franguinho na Panela. João Bosco e Vinícius, Estou de Boa, Bruno e Marrone, flashback de nós dois. E a hora certa. Agora 7h30. Já já eu tô de volta. 97.7.
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Vamos lá com algumas informações que estão em destaques e serão ampliadas durante a nossa programação do dia de hoje aqui na Sala do BFM, especialmente no Estúdio Atualidades. Olha, inadimplentes do IPVA do Estado tem último dia para evitar um nome sujo nos serviços de proteção ao crédito temporais no Estado. Concessionárias de serviços essenciais são notificadas a apresentar planos de ação. Também você vai poder acompanhar hoje

0: Erechim inaugura Centro Regional de Atendimento ao Turista e fortalece o Alto Uruguai como destino turístico. Homem é preso com carga de cigarros do Paraguai durante a operação na divisa entre Rio Grande do Sul e Santa Catarina. Isso e muito mais aqui na nossa programação.
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0: Minha nossa, meu amigo, pra uma sexta-feira, hein? César Binotti, Fabiano, tranque a porta e me beija, mas tu tá louco? Olha, Gustavo Lima, esse copo aqui também, Leandro e Leonardo, é por você que canto.
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0: 15 pras 8.
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0: E o Internacional amplia a lista de afastados e coloca Clayton Sampaio fora dos planos. Zagueiro passa a treinar separado do elenco principal ao lado de Richard. O clube quer negociar ambos na atual janela de transferência. Já no Grêmio, duelo acontece nesta sexta-feira às 8 da noite no interior de São Paulo e mais um amistoso. O Grêmio vai enfrentar o Mirassol. Após uma parada de 48 dias, o Grêmio enfim voltará. Aliás, começa hoje, né, para o Grêmio, o Campeonato Brasileiro. Não é amistoso, é oficial aí pelo Campeonato Brasileiro. Hoje, às 8 da noite, Tricolor vai até o Mirassol, no estádio José Maria de Campos Maia, no interior de São Paulo, em duelo válido pela 19ª rodada do Campeonato Brasileiro. Então, não esqueça, hoje à noite, às 8 da noite, né, já tem Grêmio e Mirassol, Mirassol e Grêmio. Vamos ter assunto do Grêmio amanhã para falar no programa Passa a Bola, a partir das 9h30 da manhã.
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0: 17 graus.
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0: Bora que bora, minha gente! Olha a programação! 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
1: Previsões astrais de volta por aqui, Câncer, Leão e Virgem. Oi, Câncer, nascidos de 21 de junho a 21 de julho. Câncer, a influência de Vênus em suas amizades aproxima você e traz desafios que vão trazer crescimento. Aproveite para agir com coragem. A cor para você, Câncer, é o verde, números da sorte 26, 28 e 35. Leão, nascidos de 22 de julho a 22 de agosto. Leão, as estrelas iluminam um caminho onde a sua carreira profissional se fortalece com o tempo. Busque equilíbrio entre as suas ações. A cor para você hoje é o violeta, números da sorte 06, 33 e 54. Virgem, nascidos de 23 de agosto a 22 de setembro. Virgem, Saturno traz lições hoje para sua espiritualidade. Perdoe o que passou e siga leve. Cor para você verde, números da sorte 12, 16 e 27. Já volto e falo com Libra, Escorpião e Sagitário em mais um bloco de previsões.

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2: Nota de falecimento. A esposa Terezinha, ou melhor, a esposa Santina Adelina Peron de Fracassa, em memória. Filhos Arlindo, Inês, Sérgio, Rosalina, Clávio, Terezinha, Marinês, Flávio e Rosane, genros, noras, netos, bisnetos e demais familiares, com profundo pesar, comunicam o falecimento de Antônio Fracasso, com 94 anos, ontem ocorrido no hospital em Sananduva. As homenagens estão sendo realizadas na capela mortuária da funerária São João de Sananduva, na Avenida Rio Branco. Celebração de despedida, hoje às 9 horas, na Igreja Nossa Senhora do Caravaggio, na linha Boa Vista, e logo após o sepultamento no cemitério da comunidade. Noticiamos o falecimento de Antônio Fracasso ontem ocorrido. Serviços fúnebres a cargo da funerária São João de Sananduva.
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0: Agora faltam apenas 6 minutos para as 8. Por aqui a melhor programação, a melhor música e, é claro, na melhor rádio, né?
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0: legal. E a primeira hora do programa ficou por aqui, então, gente, com a participação do Jean Giovanni, Amor Perfeito, Marina Mendonça, Alô Porteiro. Temperatura no centro em Sananduva, 17 graus. Vamos fazer um breve intervalo comercial e volto já já. Não sai daí. 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
0: 8:02.
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0: Bora que bora, minha gente, para mais uma horinha de sertanejo 97 aqui na Sana do FM, a rádio que todo mundo ouve, minha gente. Olha que maravilha. 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

0: Marcos de Belucci, romântico anônimo, no modão chonado para uma sexta-feira, gente. João Neto e Frederico, enganada diferente. Também passou por aqui o Michel Teló com a primeira, né, do primeiro bloco da segunda hora, Essa Mania. Agora 8h20.
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0: 17 graus.
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4: De volta com as previsões astrais por aqui, agora eu falo com Libra, Escorpião e Sagitário. Libra, nascidos de 23 de setembro a 22 de outubro. Libra, os movimentos celestes mostram que a sua vida amorosa estão alinhados com o seu propósito de vida. Aproveite para agir com coragem. Cor para você vermelho. Números da sorte 21, 22 e 60. Escorpião, nascidos de 23 de outubro a 21 de novembro, uma nova fase se inicia e sua intuição traz oportunidades de renovação. Não tenha medo de expressar os seus sentimentos. A cor para você é o branco. Números da sorte 19, 21 e 51. Sagitário, nascidos de 22 de novembro a 21 de dezembro, Sagitário, a sabedoria dos astros aconselha que seus sonhos mais profundos tragam surpresas agradáveis. Seja flexível diante das mudanças. A cor para você é o violeta. Números da sorte 03, 28 e 44. Eu já volto com o último bloco e falo com Capricórnio, Aquário e Peixe.

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0: 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Agora 8h24, dá volume no rádio porque tá chegando mais música.
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0: direito? Não! Dois grandes irmãos e parceiros nossos, Humberto e Ronaldo!
1: Guilherme Santiago!

0: rádio que todo mundo ouve. Olha o Guilherme Santiago, Nosso Amor Acabou. Pedro Henrique Fernando, Dói, né? Simone Mendes, Pé e Abismo. Seguimos por aqui, agora faltam 27 para as 9. 27 para as 9. 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
0: Vamos atualizando por aqui a previsão do tempo, com mínimas em torno de 10 graus durante a madrugada. Máxima poderá ultrapassar as 27. Não temos previsão de chuva para hoje. Neste momento o céu está azul na nossa querida e linda Sananduva. Olha, para amanhã, sábado, mínimas de 18, máxima de 27 graus, não chove também. E o domingo, mínimas de 17, máxima de 27 graus, também não chove.
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6: 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Inviolável Sananduva e a hora. 23.

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retornando por aqui depois de um breve intervalo comercial. Olha a sequência da nossa programação nesta manhã, gente. 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

0: Hein? 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Olha a hora! 20 para as 9.
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0: Magic Amargo e Luciano. Tô com a maior moral. Também Jorge Matheus. Vamos noite de... Olha, Sabrina Monteiro, Serenato, Cereceres da Noite, Meu Jeito Louco de Te Amar. Fazer aquele breve intervalo, daqui a pouquinho a gente vem com o nosso Copo do Dia e eu volto para fechar nossa parte especial nesta manhã.
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7: Último bloco de previsões astrais por aqui, Capricórnio, Aquário e Peixes. Capricórnio, nascidos de 22 de dezembro a 20 de janeiro, Capricórnio, alinhamento estrelar surge e sugere que o equilíbrio emocional peça mais cautela e planejamento para suas coisas. Abra-se para o novo e surpreenda-se. A cor para você é o dourado, números da sorte 01, 08 e 05. Aquário, nascidos de 21 de janeiro a 19 de fevereiro. Aquário, a vibração do universo aponta que a sua criatividade exija que você tome uma decisão importante. Fique atento aos sinais. A cor para você hoje é o lilás, números da sorte 12, 33 e 27. Peixes, nascidos de 19 de fevereiro a 20 de março. Peixes, nesses ciclos, astros revelam que a sua intuição entra numa fase de colheita. Mantenha calma e observe os detalhes. Cor para você hoje, cinza, números da sorte 21, 43 e 58. Amanhã tem mais previsões. Bom final de semana, hein? Até lá!

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4: Agora faltam 5 para as 9 e a gente vai finalizando por aqui a edição do programa de hoje. Na sequência, Sandro Dalla Santa assumindo a programação da 97. Eu volto com a unidade móvel que vai girar por Sananduva. Até já.
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0: Horas e 7 minutos, muito bom dia para você, estamos chegando, né? Tá começando o Estúdio Atualidades aqui na Sananduva, trazendo as principais notícias, informações, destaques da região, do estado, do Brasil e do mundo. Muita informação para você aqui na nossa programação, música também, conteúdo. A partir de agora até as 11 horas e 30 minutos, você fica bem informado, né?
10: Tudo que é destaque nesta sexta-feira na imprensa, a gente traz para você. Comigo, Sandro, a partir de agora vamos até às 11h30, né? Estúdio de Atualidades no ar, então, na manhã desta sexta-feira, sextou, hoje, dia 17 de julho de 2026. 198º dia do ano, 29ª semana, 54,2% do ano já se passou, estamos na fase da lua nova. Hoje é dia mundial do emoji. Sabe o que é emoji? É aquelas carinhas, né? Aquelas figurinhas aí do seu WhatsApp que você manda aí para os seus contatos de quando em vez, né? E também hoje é dia de proteção às florestas e dia do Curupira, né? Neste 17 de julho. Curupira, data que homenageia uma das mais conhecidas figuras do folclore brasileiro e reforça a importância da preservação das florestas, da biodiversidade e das tradições culturais do país. Tá? Então, sexta-feira de tempo bom, né? O sol está predominando, temperaturas para essa época do ano fora da casinha, aí, como diz, né? Temperaturas altas, então, nesse momento, 21 graus, máximas de 28 a 29 para hoje, para esta sexta-feira, para esse início e final de semana. Logo mais a gente atualiza a previsão do tempo, as mudanças climáticas, possibilidade de tornados, vendavais também em várias regiões do estado. 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Você que está chegando agora na companhia da Sananduva FM, seja bem-vindo, né? Você continua com a gente também, obrigado pelo carinho da audiência. Uma ótima sexta-feira, um bom início de final de semana para você. Vamos trazendo os destaques, manchetes, notícias dos principais portais. Governo Lula vê como muito provável nova tarifa dos Estados Unidos sobre trabalho forçado no Brasil. Ministro Mauro Vieira diz que sobretaxa tem motivação política e vê tentativa dos Estados Unidos de interferir no judiciário do Brasil. O governo federal anuncia que setores atingidos por novo tarifaço dos Estados Unidos serão plano de socorro. Mas o governo não fala nada, se omite em falar sobre o tarifaço da China de 55% sobre o final da cota de importações de carne bovina. Inadimplência recua pelo segundo mês seguido, mas permanece entre as maiores da série histórica aqui no Rio Grande do Sul. O Congresso entra em recesso sem votar a escala 6x1, taxa das blusinhas e PEC da segurança pública. Começamos então o Estúdio Atualidades de hoje. No próximo bloco a gente atualiza as informações também da região. E daqui a pouquinho a gente conversa por telefone com a vice-presidente do Sicredi Altos da Serra, Madalena Mioto. Vamos conversar por telefone sobre a live de lançamento do Plano Safra, né, 2026-27, que ocorre hoje às 19h30. Né? Então acompanhe daqui a pouquinho. A gente faz um intervalo, próximo bloco as informações de Sananduva e também de toda a região. Também vamos atualizando a nossa reportagem de rua com o nosso colega Edson, trazendo as informações da unidade móvel, nossa agenda de hoje. Daqui a pouco também a gente atualiza as informações do trânsito. Vamos atualizando também os resultados das loterias, né, para você conferir as suas apostas nas loterias oficiais. Então fique com a gente, que está no ar o Estúdio de Atualidades, com muita música, muita informação, principalmente para você.
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10: Bem, de volta ao Estúdio Atualidades, e na Carol Multilojas sempre tem novidades. 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As informações da região: estão abertas as inscrições para o processo seletivo simplificado da Secretaria Municipal da Saúde aqui de Sananduva. O governo municipal está com inscrições abertas para a contratação emergencial de profissionais que atuarão na Secretaria Municipal da Saúde. As inscrições começaram no último dia 15 e vão até o dia 28 de forma presencial na Secretaria Municipal da Saúde. As oportunidades são para os cargos de agente de endemias, agente comunitário de saúde, farmacêutico, fisioterapeuta e odontólogo. Né? Acesse o edital completo no site oficial do município, sananduva.rs.gov.br, e confira todos os requisitos, documentação e cronograma do processo seletivo. Seguimos nosso giro pela região. Barracão promoverá audiência pública para debater combate ao furto de gado. A administração municipal do município publicou um edital convocando produtores, autoridades e a comunidade para uma audiência pública que discutirá medidas de enfrentamento ao abigeato e aos furtos de animais no município e também na região. O encontro será realizado no dia 24 de julho, às 14 horas na Câmara Municipal de Vereadores de Barracão. Também o nosso giro pela região, Santos Pedito do Sul, Unidade Básica de Saúde, atenderá apenas urgências desta sexta-feira. A Prefeitura do município informou que a Unidade Básica de Saúde realizará apenas atendimentos de urgência e emergência nesta sexta. Os atendimentos eletivos e os demais serviços de rotina estarão suspensos, né, devido à realização da quarta-feira municipal de saúde de Santo Expedito do Sul. O homem foi preso por tráfico de drogas na tarde de ontem no bairro São Luís Gonzaga, em Passo Fundo, durante uma operação do 3º Batalhão de Polícia de Choque. A ação resultou na apreensão de mais de 50 quilos de entorpecentes, além de veículos, equipamentos e outros materiais utilizados no tráfico. Durante a diligência, com o apoio de uma equipe do Canil, os policiais localizaram aproximadamente 49,1 quilos de maconha, quase 2 quilos de cocaína, 1,7 quilos de crack e 1.950 comprimidos de êxtase. Além das drogas, foram apreendidos 3 celulares, 3 balanças de precisão, 2 câmeras de monitoramento, um automóvel Hyundai HB20 e um Volkswagen Gol, que também foram encaminhados para investigação. O suspeito foi conduzido, juntamente com todo o material apreendido, à Delegacia de Polícia de Pronto Atendimento de Passo Fundo, onde foi autuado em flagrante pelo crime de tráfico de drogas. Mais alguns destaques da região. O município de Lagoa Vermelha planeja ampliar vídeo monitoramento. Capão Bonito do Sul, 10ª Conferência Municipal de Saúde, reúne comunidade e define propostas para fortalecer o SUS no município. Erechim inaugura Centro Regional de Atendimento ao Turista e fortalece o Alto Uruguai como destino turístico. O novo CAT, o Centro, né, de Apoio ao Turista, instalado junto ao Estádio Colosso da Lagoa, consolida Erechim como polo regional do turismo e amplia a integração entre os municípios do norte do Rio Grande do Sul. 9 horas com mais 20 minutos. Temperatura em Sananduva, nesse momento, está em 20 graus e 5 décimos. A gente faz um intervalo, vou trazer também nesse bloco o radar do trânsito e logo depois a gente conversa ao vivo aí com a Madalena Mioto, vice-presidente do Sicredi Altos da Serra, né? Ao vivo aqui nos estúdios, sobre o lançamento do Plano Safra.
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10: Agradecimento e convite para a missa de sétimo dia de falecimento de Loreni Morello. Os familiares do sempre lembrado Loreni Morello manifestam sua mais sincera gratidão aos médicos, enfermeiros, técnicos de enfermagem, a toda a equipe do Hospital São João e a todos os familiares e amigos que os confortaram neste momento de dor. E convido para a missa de sétimo dia de seu falecimento, que será celebrada neste domingo, dia 19, às 9 horas da manhã, no Salão Paroquial da Paróquia São João Batista de Sananduva. A família antecipa agradecimentos pela presença de todos.
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10: E nas primeiras horas da manhã de hoje, não temos registro de acidentes nas rodovias aqui da nossa região. O movimento flui normalmente. Trânsito é leve na RS-135. Informações do portal da IGR, Empresa Gaúcha de Rodovias, mostra que passam de 5 a 7 veículos por minuto, sentido Passo Fundo Erechim. Trânsito é leve, então, nos dois sentidos. E um homem ficou ferido após um capotamento registrado por volta das 3 horas da manhã de hoje na RS-135 em Getúlio Vargas. Segundo as informações, o veículo saiu da pista por motivos ainda desconhecidos e capotou no quilômetro 56 da rodovia. O motorista sofreu ferimentos e foi socorrido pelos bombeiros e sendo encaminhado para atendimento no Hospital San Roque em Getúlio Vargas.
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10: Agora 9h22.
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0: Estamos de volta, 9 horas e 26 minutos, no oferecimento da Cooper Campus, também da Mantovani Imóveis e Eletros, Unimed, Alto da Serra, também da Eletromotores Anton. 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E ao vivo aqui nos estúdios com a gente, estamos recebendo a vice-presidente do Sicredi Altos da Serra, Madalena Mioto, está com a gente para conversar sobre o Plano Safra, né, 2026-27, e a live de lançamento do Sicredi, né, do Plano Safra, hoje à noite, às 19h30. Né, Madalena, bom dia.
1: Bom dia, Sandro. Bom dia aos ouvintes da Rádio Sananduva. Mais uma vez, é uma alegria estar aqui com vocês essa manhã.
0: Muito bem, gente, que agradeço a sua presença e a parceria também com o Sicredi Altos da Serra, divulgando sempre com a gente, né? Madalena, o Plano Safra 2026-27 já começou, né? Qual a importância desse movimento aí para o agronegócio, especialmente para o Sicredi, para os associados do Sicredi?
1: Perfeito, né, Sandro? A nossa cooperativa, ela nasce de uma necessidade do produtor rural há quase 38 anos atrás. E para nós, isso ainda é algo que para nós é história e também é futuro. Né, nós queremos estar ao lado do produtor rural, para nós é uma prioridade. Então, nesse sentido, o Plano Safra, para nós, ele faz parte do nosso radar, da nossa pauta, durante o ano inteiro. Por quê? Porque quando chega no momento do lançamento, nós já temos as equipes preparadas, já temos, nós buscamos estarmos alinhados com o lançamento que o governo coloca, né? As novas alíquotas, de uma maneira muito mais rápida e levando essa informação até com proatividade para o produtor rural, para que ele possa tomar boas decisões. E ainda mais em momentos como a gente está vivendo agora com o agro, né, Sandro? Isso. Que algumas dificuldades. A gente sabe que na nossa região estamos aí entre 3 a 4 anos de frustração de safra. Então, o Plano Safra, ele já é uma linha de financiamento com a mais barata para o produtor. Então, o produtor sempre tem aí uma esperança de conseguir viabilizar a sua produção, né?
0: Isso, eu ia te perguntar agora como é que o Sicredi está se preparando para atender os produtores, né? Também essa questão, né, que o governo lançou agora para a revisão aí dos financiamentos, né, para os agricultores tiveram as safras frustradas nos últimos anos, né, renegociações, né?
1: Ah, exatamente. Essa aí é uma outra pauta, né, Sandro? Mas, enfim, saiu essa semana. Teremos aí várias possibilidades de poder enquadrar os nossos associados que se encaixam nos critérios, né?
0: Isso, né?
1: Nós não vamos aprofundar agora aqui os critérios, mas, enfim, tem aí alguns benefícios que os associados vão poder buscar junto à cooperativa, contanto que se enquadrem nos critérios e também de acordo com os limites que o governo oferecer aí, né, de limite de valores, porque também a gente sabe que provavelmente não vai atender todo mundo, né?
0: Muito bem, então outra pauta, mas vamos falar então do lançamento hoje, né, do Plano Safra às 19h30, através dos canais oficiais do Sicredi, né, o lançamento do Sicredi, se preparando para fazer essa live, né?
1: É isso mesmo, Sandro. Então, para nós, uma das nossas prioridades é levar informação de qualidade. Então, dentro desse viés, hoje à noite, nós estamos promovendo uma live para lançamento, então, do nosso Plano Safra 2026-2027 e também trazendo um nome renomado dentro do setor do agro, que é o Maurício Schneider. E ele esteve na Expo Tapejara também recentemente, falando sobre o assunto do agro. E então, hoje à noite, ele vai estar conosco, ao vivo, através das nossas redes sociais. O link para o YouTube, as pessoas podem procurar diretamente no YouTube, né, no nosso canal Sicredi Altos da Serra, ou também através do Instagram. Hoje está sendo bastante divulgado, então quem estiver com dificuldades de localizar o YouTube, vá até o Instagram na nossa página, que vai ter um link direto lá para o YouTube. A partir das 17h20, nós temos aí um esquenta, né, uma pré-live, já entrando em contato com as pessoas que vão estar acessando. E às 19h30, então, entramos com o Plano Safra, né, com as novidades, com a atualização para os associados. E, na sequência, então, a palestra com Maurício Schneider. Lembrando que a nossa live também ela é aberta para associados e para não associados. Qualquer pessoa que tiver interesse está convidado a participar conosco essa noite.
0: Quem assiste, né, no YouTube, tem a sua Smart TV em casa, né, pode acessar lá no digitar, né, Secred Altos da Serra, tem o canal do YouTube, vai estar ao vivo, né?
1: Exatamente, a tecnologia nos facilita muito a vida, né, Sandro? Pode assistir com a família inteira.
0: E quem não está em casa, está em algum outro lugar, tem um smartphone também, né?
1: Assiste da onde estiver.
0: Isso, está aí. Hoje à noite, às 19h30, então, transmissão ao vivo, né, pelo YouTube do Secred. E convidando a todos os associados e não associados. Vamos falar um pouquinho também, né, Madalena, sobre os números de associados do agro, a questão de recursos liberados no último Plano Safra e as projeções para esse ano também na carteira de crédito.
1: Perfeito, Sandro. Então, a nossa cooperativa, né, Sicredi Altos da Serra, em 2025, dentro do sistema, foi a cooperativa que mais liberou valores para o Plano Safra. Foi 1,7 bilhões de reais. Então, dentre as 99 cooperativas do Brasil, do Sicredi, nós fomos a principal em liberação das linhas do Plano Safra. Lembrando também que o Plano Safra, ele não engloba somente o custeio, né? Ele engloba também a linha dos investimentos. E só para nós termos uma noção, são 16 mil associados hoje que são agricultores dentro dos 160 mil que nós temos, totais da cooperativa. Então, 10% da nossa carteira são agricultores. Porém, nos nossos agricultores, eles detêm aí 60% da nossa carteira de crédito, né, que hoje gira em torno aí de 2,8 bilhões de reais. Então, o agro, ele é muito forte, né, Sandro? A gente precisa estar olhando, estar cuidando, estar auxiliando, estar do lado, porque não tem como a nossa região ir bem, né, e adiante se o agro não estiver forte, não estiver levando aí boas produtividades, né?
0: É o setor primário que movimenta toda a cadeia produtiva, a engrenagem, né, da economia também, né?
1: Exatamente. E também uma última informação, nós auxiliamos uma área aí de mais de 80 mil hectares dos nossos produtores através do Plano Safra.
0: É uma ótima opção e para o associado, né? E fazer parte do Sicredi, né?
1: Exatamente.
0: E ter todos esses produtos e serviços, especialmente o Plano Safra. Como tu falou, não é só para financiar a lavoura, o custeio, mas também os investimentos, um maquinário, né? Uma renovação do maquinário, uma aquisição, né, de insumos defensivos também para todos os setores, né, para o agropecuário também. Né?
1: Exatamente. Sandro, e tem uma outra questão que a gente tem falado muito, que é a questão da diversidade, né? A gente vive um momento agora que está difícil a gente ter só uma cultura. E aí também nessa linha, é importante a gente comentar, hoje o Sicredi Altos da Serra tem aí mais de 50 linhas de créditos dentro dessa questão da diversidade, para que a gente possa oferecer, para que o produtor rural possa aí desenvolver projetos dentro da sua propriedade e viabilizar esses projetos. Então hoje nós conseguimos aí financiar mais de 50 culturas, até porque a nossa região ela é diversa, ela tem esse potencial de diversidade e nós estamos aí para ser parceiros nisso também.
0: Agregar renda aí para a produtividade, para a propriedade, né?
1: Exatamente.
0: Muito bem, hoje à noite, então, 19h30, nos canais oficiais, YouTube, né, do Sicredi Altos da Serra, lançamento do Plano Safra 2026-27 do Sicredi. Madalena, vou deixar o espaço para ti, já te agradecendo pela presença ao vivo aqui nos estúdios.
1: Sandro, mais uma vez, muito obrigada pelo espaço que a rádio sempre nos dá, pela parceria, e reforçando aí o convite, então, hoje à noite, a partir das 19h20, 19h30, estaremos ao vivo, através do nosso canal do YouTube, aguardamos todos vocês, com certeza, eu tenho certeza que vai ser um momento que vai agregar valor.
0: Muito bem. Madalena Mioto, vice-presidente do Sicredi Altos da Serra, com a gente aqui no programa Estúdio Atualidades. A entrevista vai estar logo mais disponível também no nosso podcast, acessando sarandovfm.com.br. 9h35, temos um intervalo. Daqui a pouco trago para você os resultados das loterias e a primeira participação do nosso colega Edson com a nossa unidade móvel, com as informações da Escola Ângelo Grasotto e do Lajado Bonito.
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4: Muito bem, estamos de volta e trazendo agora os resultados das loterias. Confira suas apostas nas loterias oficiais. 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Começamos com a Mega Sena, concurso 3032, dezenas sorteadas ontem. Foram as seguintes, anote aí, confira suas apostas, 0812. 23, 27, 42 e 43. Ninguém acertou as seis dezenas. Prêmio acumula novamente, né? Para R$ 35 milhões de reais para amanhã. Quina, concurso 7.067. Dezena sorteada: 05, 08, 18, 25 e 55. Também ninguém acertou as cinco dezenas no prêmio principal. Está acumulado em 8 milhões. Loto Fácil, concurso 3.737, dezena 02, 03, 05, 06, 08, 09, 11, 12, 13, 14, 15, 17, 22, 23 e 25. Com 15 pontos, 6 ganhadores, cada um recebe R$1.371.194. Time Mania, concurso 2.416, dezenas sorteadas, 17, 30, 36, 50, 70, 74 e 77. Time do coração, Coritiba, do Paraná, né? Dia de sorte, concurso 1.247, dezenas 12, 16, 20, 21, 24, 26 e 30. Mês da sorte, o mês de dezembro. Então, estes foram os concursos sorteados ontem, as loterias oficiais que você conferiu aí as suas apostas, né? 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
4: Essa é a rádio que todo mundo ouve, 18 para as 10. Logo mais às 10 horas estaremos. Previsão do tempo, né? Mais uma edição, a gente vai atualizando para você. E agora vamos movimentando nossa unidade móvel aqui da Sananduva, trazendo nossa reportagem de rua com o nosso colega Edson. 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Edson, bom dia.
5: Sandro. Muito bom dia aos ouvintes da Sananduva FM, estamos de volta nesta manhã de sexta-feira, de céu azul, temperatura agradável, né? Não temos previsão de chuva nessa sexta-feira e a unidade móvel está de volta, como eu disse, para iniciar o seu giro em busca de informações. E a cada 15 dias a gente sempre bate um papo legal com o pessoal também aí do Ângelo Granzotto, aí no Lajeado Bonito, que tem como diretora-geral a Maria Angélica. E é com ela que a gente conversa, né? Nesta manhã, para atualizar as informações da educação e também outros assuntos, né? A partir de agora. Tem fim de semestre vindo por aí. Maria Angélica, diretora, bom dia, seja bem-vinda.
6: Bom dia, Edson. Bom dia, Sandro. Bom dia aos ouvintes da Rádio Sananduva. É com grande alegria que nesse dia 17 de julho, sexta-feira, a Escola Ângelo Granzotto está aqui para levar até a comunidade escolar alguns recados. Dizer que, conforme

0: Conforme nosso calendário escolar 2026, aprovado pela 15ª Coordenadoria e também pela Secretaria do Estado, SEDUC, os alunos têm aula até a próxima sexta-feira, dia 24 de julho. Após esta data, os alunos entram em férias e retornam para a escola no dia 3 de agosto, para iniciarmos então o segundo semestre letivo. Professores nesse período estarão em recesso e a equipe diretiva, juntamente com os funcionários, estaremos na escola, porque a escola permanece aberta na próxima semana. Na próxima semana, teremos então, no dia 21, a sequência das Olimpíadas Escolares, organizadas pelo município de Sananduva, o qual a nossa escola sempre participa, é um motivo de muita alegria, porque os alunos gostam muito de participar de todas as modalidades esportivas. Mas nessa terça temos um grande número de alunos participando, porque é uma das modalidades que eles mais gostam, né? É o futsal. Então eles estarão participando na próxima terça-feira. Na quarta-feira nós teremos então na sede do Rotary de Sananduva, ao qual a gente já agradece enquanto escola estadual pela cedência do espaço. Nós teremos um encontro de merendeiras responsáveis pela alimentação escolar das escolas da região. Esse curso, ele será ministrado pela nutricionista da Secretaria de Educação de Porto Alegre. Dizer então que será com certeza um momento muito rico de troca e de aprendizado. E aqui da nossa escola estará participando então as nossas funcionárias, a Sandra e a Gilvânia. Também dentro do nosso calendário escolar, nós tivemos na última quarta-feira, dia 15, o pré-conselho de classe, que é um momento onde toda a escola para analisar o pedagógico, turma por turma. E esse nos deixou um tanto preocupada, porque nós temos alunos com notas ótimas. Nós temos alunos empenhados, mas nós temos alunos também que precisam melhorar no seu desempenho. E é para isso é muito importante a participação de cada família, porque a educação ela é construída pela parceria entre família e escola. Aqui na escola a gente orienta enquanto a família deve incentivar, deve acompanhar, deve estar presente na vida escolar dos filhos. Não importa o ano que eles estejam estudando. Sabemos que hoje temos um problema muito sério, né? Principalmente com os jovens, com o celular, que tudo está muito pronto, mas eles, como estudantes, eles precisam estudar, se dedicar, se preparar para uma prova, ter os seus conhecimentos mínimos exigidos. Então, nós pedimos assim que os pais, que são muito parceiros da escola, eles continuem acompanhando, incentivando e fazendo com que os filhos levem cada vez mais o estudo a sério. Isso fará muito bem para os estudantes, não só no período que eles estão aqui na escola, mas com certeza quando eles estiverem trabalhando, quando eles estiverem no seu emprego. Dizer que tudo dentro da normalidade, estamos trabalhando, vencendo as demandas e desejamos a todos uma ótima sexta-feira e que Deus continue nos abençoando e nos protegendo. E deixo aqui o grande abraço de toda a escola Ângelo Granzotto a todas as pessoas que nos estão nos ouvindo.
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2: Temos um aviso de desligamento da RGE. Para melhoria e qualidade de energia que você recebe, a RGE realiza obras, um item sempre essencial à segurança, para os eletricistas também e toda a população. Então é necessário fazer alguns desligamentos e temos então para o dia 23... próxima quinta-feira em Seranduva, das 11h30 ao meio-dia, na divisa com Cacique Doble, na linha Lajeado Bonito, número 3300, das 11h40 às 18h30. Atenção, comunidade de linha São Pedro, terá interrupção do número 2850 ao 2900 e no Lajeado Bonito do 3000 ao 3502 e das 18h10 às 18h40 no Lajeado Bonito, número 3300. Então, esses locais que eu citei terão interrupção no fornecimento, né, nos horários também citados, próxima quinta-feira, dia 23. Informações, né, da RGE. Então, para sua segurança, considere que a rede está energizada e não realize nenhum tipo de serviço próximo a ela para evitar graves acidentes. Daqui a pouquinho, às 10 horas, a gente traz mais uma edição e da previsão do tempo, vamos atualizando para você.

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2: Nota de falecimento. A funerária Renascer, juntamente com o esposo Dionildo Bach, em memória, filhos Maristela, Milton, José e Márcio, genro, nora, netos, irmãos, sobrinhos, demais familiares e amigos, com pesar comunicam o falecimento de Elza Gubert Bach, com 79 anos, ocorrido hoje. Homenagens estão sendo realizadas na Capela Mortuária do Hospital São João. Celebração de despedida será realizada hoje às 15 horas no mesmo local e logo após o sepultamento no cemitério municipal de Sananduva, Papa João Paulo II. Noticiamos o falecimento de Elza Gubert Bach, hoje ocorrido, serviços fúnebres a cargo da funerária Renascer.
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2: Sexta-feira de tempo bom, né? Apenas com variação de nebulosidade. Máximas para hoje é de 27 a 29 graus. Para amanhã, sábado, também a previsão, né? Final de semana de tempo bom. Temperaturas acima da média para essa época, né? 16 a 18 na mínima, máximas de 26 a 29. Domingo, aumento de nebulosidade pela manhã. À tarde, mais presença do sol. Também temperaturas continuam em torno de 16 a 17 na mínima, máximas de 26 a 28 para domingo e para fechar o final de semana. Chuva para segunda-feira, né? Segundo a meteorologia. Mas algumas regiões do estado podem ter temporais, vendavais, até a possibilidade de tornado em pontos isolados, né? Com um granizo. Agora a temperatura aqui no centro de Sananduva está em 20 graus e meio, máxima para hoje de 27 a 28.
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2: Um minuto e meio para as 10 horas da manhã.
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2: 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Começamos a segunda hora do Estúdio Atualidades, 10 horas e 1 minuto. 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Olha, o trabalhador morre após sofrer um choque elétrico e cair de um poste em Marau. Foi na manhã de hoje. Um acidente de trabalho ocorreu na rua Bento Gonçalves, próximo à esquina com a rua Barão do Rio Branco, na área central do município, da cidade de Marau, né? A vítima foi identificada como Michel Rosa Fagundes. De acordo com informações preliminares, ele era funcionário de uma empresa de internet e realizava um serviço em um poste quando sofreu um choque elétrico e caiu de uma altura elevada. Equipes do SAMU e dos bombeiros voluntários foram acionados, mas o óbito foi constatado ainda no local. E na tarde de ontem, bombeiros militares de Vacaria resgataram um cavalo que caiu dentro de uma piscina desativada nas dependências do antigo Clube do Comércio no bairro São Mateus, em Vacaria. O animal foi localizado por servidores da Secretaria Municipal da Agricultura, que faziam inspeções de combate ao mosquito Aedes aegypti. A suspeita é que o equino, de aproximadamente 30 anos e com visão reduzida em um olho, tenha passado por um rompimento na cerca e caído acidentalmente na estrutura. Com a profundidade dificultava a retirada convencional, os bombeiros utilizaram um caminhão com guindaste hidráulico e cintas especiais para içar o animal com segurança. Após o resgate, o cavalo estava consciente, sem ferimentos, e caminhou normalmente, sendo entregue aos cuidados do proprietário. Contribuintes em situação de inadimplência com o IPVA 2026, aqui no estado, serão inscritos no DAT, né, na Dívida Ativa da Fazenda Pública, a partir de amanhã, sábado. Além da inclusão do nome, o devedor segue sujeito a um acréscimo de 5% sobre o valor devido e multa diária de 0,33% ao dia, até o limite de 20%. De acordo com o balanço da Secretaria Estadual da Fazenda, cerca de 9,5% dos proprietários de veículos encontram-se em débito com o imposto há pelo menos 60 dias e estão sujeitos à execução da medida por parte da Receita Estadual. A inclusão em DAT pode abranger cerca de 380 mil veículos pertencentes a mais de 335 mil contribuintes, que somam R$ 469 milhões de reais em IPVA devido aos cofres públicos. Os inadimplentes têm até esta sexta-feira, hoje, para pagar o tributo e evitar a sanção administrativa. O débito com o fisco ainda poderá ser lançado no CADIN, o Cadastro Informativo do Estado, e no Serviço de Proteção ao Crédito, né? Serasa, Boa Vista, SPC, entre outros. Além disso, o saldo é corrigido pela taxa Selic, atualmente em 14,25% ao ano, e poderá ser protestado em cartório e levado à cobrança judicial. Os proprietários de veículos em situação irregular, caso sejam flagrados em circulação, ainda assumem o risco de serem multados. Então, hoje é o prazo final, né, antes da inscrição na dívida ativa para regularizar o IPVA do seu veículo, né, IPVA 2026. Mais informações, homem é preso com carga de cigarros paraguaios durante operação na divisa entre Rio Grande do Sul e Santa Catarina. A ação da Polícia Civil integrada à Operação Brasil contra o Crime Organizado, divisas, causou prejuízo estimado em R$ 130 mil reais ao crime organizado e evitou perdas de R$ 48 mil reais aos cofres públicos.

0: Até às 11h30, Estúdio Atualidades. Próximo bloco, a gente atualiza informações também da nossa reportagem de rua, hoje com o pessoal do SAMU, Serviço de Atendimento Móvel de Urgência, né, Edson? Conversando com o pessoal do SAMU, já vai trazendo para a gente as informações. 11 horas, a gente atualiza também os indicadores econômicos e às 11h30, mais uma edição da Previsão do Tempo. Informação e música para você, 10h07, bom dia.
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3: 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Informa a temperatura. 21 graus em Sananduva.
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3: Agora 10 horas e 14 minutos, estamos de volta aí com o Estúdio Atualidades. Sexta-feira, início de final de semana de tempo bom, né? Conforme a gente trouxe na previsão, teremos um final de semana com temperaturas bem acima da média para esse mês de julho, né? E possibilidade de temporais em alguns pontos do estado, né? A gente vai sempre atualizando aí a previsão para você. 21 graus a temperatura. Na última sexta-feira, na sexta-feira passada, dia 10, eu realizei uma entrevista aqui nos estúdios com a Daniela Brusco, da O Bicho Produção Cultural, e também com a técnica de enfermagem, a Vera Lúcia Padilha Dias, moradora da comunidade indígena de Cacique Doble e autora do livro Cuiã, Sabedoria Caigangue. E a Daniela e a Lúcia deixaram pra gente aqui, né, um livro, um exemplar do livro Cuiã, Sabedoria Caigangue, um livro que a gente estava acompanhando, estava lendo aqui, muito interessante, né, com relatos aí das tradições caigangues, da cultura, né, medicamentos naturais, chás, também dos costumes, né, plantas medicinais, enfim, receitas também, né, alimentos tradicionais, algumas receitas também, a espiritualidade e sabedoria ancestral do povo caigangue. E esse livro, né, muito bem elaborado e ilustrado, está aqui em minhas mãos e a gente vai sortear para você que está acompanhando a gente, né? Está acompanhando o Sinal do BFM, e você que não ouviu a entrevista que foi realizada na semana passada, é só você acessar o nosso portal, sinaldovfm.com.br. Temos o nosso podcast lá à direita aí do site, que tem a entrevista com a Daniela e também com a Vera Lúcia. Então, este exemplar do livro a gente vai sortear para os nossos ouvintes. Pessoal, pode mandar um WhatsApp, né? Só digitar o seu nome e a sua localidade. 996730977, né? Vai participando com a gente na manhã desta sexta-feira. Logo mais a gente faz o sorteio, então, desse belíssimo livro, muito bem elaborado, né? E que resgata e registra aí a tradição caigangue. Temos informações, a nossa reportagem de rua, Edson, traz pra gente, né, o pessoal do SAMU, né, Serviço de Atendimento Móvel de Urgência, no oferecimento do Supercar Tio João, Cooperativa Casa, 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
13: Estamos de volta para mais um Giro com a Unidade Móvel. E sexta-feira é dia de vir aqui no SAMU da nossa cidade, 192, e também tem um aplicativo agora para facilitar ainda mais a localização e mais a rapidez do atendimento, para conversar com a enfermeira responsável, a Michele Perim, para atualizar, né, sobre os trabalhos durante essa semana. Michele, muito bom dia, seja bem-vinda.
14: Bom dia, Edson. Bom dia, Santos. É Marcha de Vinhos da Rádio Sananduva. Nós vamos passar, então, os atendimentos. Essa semana, então, foi uma semana bem calma, né? Diferente do final de semana. Nós tivemos apenas dois atendimentos, então, de segunda até hoje pela manhã. Primeiro, na data do dia 14, então, por volta das 13h35, a equipe se deslocou até o Santo Antônio dos Fagundes para atender uma senhora de 92 anos de idade. Essa senhora já apresentava, né, problemas prévios de saúde, estava com dificuldade urinária, né, com provável infecção urinária. Ela foi avaliada, né, medicada no local, com sinal de acesso, e encaminhada ao hospital, então, para atendimento. O outro atendimento, então, foi na data do dia 15, por volta das 7h26, a gente fez uma chamada inversa a pedido da Brigada Militar. Seria para constatação de um óbito em domicílio, né, na comunidade ali da Vila Nova 2. Chegamos no local, então, esse paciente, como a gente já colocou, né, uma paciente feminina já se encontrava em óbito em seu domicílio. Ela apresentava também problemas prévios de saúde, então foi, né, orientada a família. A Brigada Militar já se encontrava no local, comunicado, então, ao hospital também, né, a respeito, então, no caso, para fazer, né, preencher esse boletim no caso, e foi comunicado à central e retornado à base. Esses foram, então, os dois atendimentos que a gente teve durante essa semana.
13: Perfeito, obrigado, Michele. Relativamente calmo, né? E a gente retorna na próxima segunda-feira para buscar informações sobre os atendimentos do final de semana. Tá aí mais um Giro com a Unidade Móvel nesta manhã de sexta-feira. 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
3: 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Seranduva FM. 10h22, bom dia para você. Vamos até às 11h30 com o Estúdio Atualidades. Lembrando que temos um sorteio de um livro, né? Temos o livro Cuiã, Sabedoria Caigã. Então participe com a gente, manda no nosso WhatsApp o seu nome e sua localidade.

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6: Agradecimento e convite para a missa de sétimo dia de falecimento de Terezinha Carra. Os familiares da sempre lembrada Terezinha Carra agradecem em especial ao residencial Carmen Tereza de Itapejara pelo zelo, carinho e dedicação durante sua internação. Ao padre Juarez, ministros da Eucaristia da comunidade de São Domingos e a todos os familiares, parentes e amigos que os confortaram neste momento de dor. E convidam para a missa de sétimo dia de seu falecimento, que será celebrada nesse próximo domingo, dia 19, às 9 horas da manhã, na Igreja Matriz São José Operário, em Sananduva. A família antecipa agradecimentos pela presença de todos.
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6: Agora 10h29.
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6: Muito bem, a gente leva muita notícia, muita informação, comunicação, conteúdo, música para você, né? Todas as manhãs, das 9 às 11h30, aqui na nossa programação do Estúdio Atualidades na Sananduva FM, a rádio que todo mundo ouve, né? Sexta-feira hoje, sextou, de tempo bom e temperaturas acima da média, né? Esse calorzinho Muito bom, né? Haja saúde para aguentar, né, essas variações climáticas e essa montanha-russa das temperaturas, né? Tem dias aí com temperaturas abaixo de zero, depois máximas aí de até 28 a 29, 30 graus para a região, pode ter aí nos próximos dias também, né? 10h32, no oferecimento da Cooper Campos, Mantovani 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O pessoal está participando com a gente, temos um livro para a gente sortear para você, nosso ouvinte, o livro Cuian, Sabedoria Kaigang. E conforme eu trouxe anteriormente, né, a entrevista que a gente realizou na sexta-feira da semana passada, aí com a Daniela Brusco, da editora O Bicho, e com a Vera Lúcia Padilha Dias, né? A Vera Lúcia é integrante e moradora da área indígena de Cacique Doble e escreveu, né, esse livro que traz todas as, conforme eu trouxe também antes, as tradições, Kaigang, né, receitas, alimentação, também plantas medicinais, né? Alimentos tradicionais, enfim, esse livro muito bem ilustrado e muito bem elaborado, a gente tem em mãos para sortear para você, né? Só mandar o nosso WhatsApp 996730977, o seu nome e a sua localidade para você entrar aí no nosso sorteador, né? Logo mais a gente vai fazer o sorteio desta obra, né? 10h34, vamos atualizando informações aqui no Estúdio Atualidades. A Câmara dos Deputados aprovou nesta quarta-feira passada 6 medidas provisórias que liberam R$1 bilhão em créditos extraordinários para o governo do presidente Lula. O Senado ainda precisa aprovar as propostas para que elas entrem em vigor. As medidas provisórias destinam R$340 milhões ao combate a incêndios florestais e à fiscalização ambiental e à prevenção de queimadas. Além disso, R$330 milhões serão destinados como subsídios para empresas importadoras de gás liquefeito de petróleo, o gás de cozinha. A Câmara também aprovou R$290 milhões para ações de resposta e reconstrução em municípios atingidos por desastres climáticos. Também traz R$76 milhões para auxílio financeiro a cerca de 10 mil famílias em Minas Gerais, R$50 milhões para moradores afetados por chuvas e enchentes no Nordeste, e R$21 milhões destinados à recuperação de danos provocados por um tornado no Paraná no ano passado. O governo pode abrir créditos extraordinários para atender despesas urgentes e imprevisíveis, como calamidades públicas e desastres naturais e conflitos, conforme prevê a Constituição. No entanto, o Congresso Nacional precisa aprovar esses recursos para mantê-los em vigor. O Orçamento da União do ano passado autorizou despesas de aproximadamente 7 trilhões de reais. Desse total, aproximadamente 2 trilhões correspondem ao refinanciamento da dívida pública, enquanto cerca de 5 trilhões estão destinados ao custeio da máquina pública, investimentos e execução de emendas parlamentares. A análise das medidas provisórias pelo Senado deverá ocorrer depois do recesso parlamentar. Na última quarta-feira, o presidente da Casa, Davi Alcolumbre, informou que promoverá 2 semanas de esforço concentrado previstas para agosto e setembro, com calendário alinhado ao da Câmara dos Deputados. E o ministro do STF, Alexandre de Moraes, assumiu nesta sexta-feira a presidência temporária da Corte. O magistrado, que é vice-presidente do STF, será responsável pelo tribunal até o final do mês, quando terminará o plantão de recesso, né, do Judiciário. Durante o recesso, que iniciou no dia 2 e prossegue até o dia 31, os prazos processuais na Corte ficam suspensos, com a presidência arbitrando apenas sobre questões de urgência, tanto novas quanto as que já estavam em andamento. Na primeira quinzena do plantão, o presidente do STF, Edson Fachin, continuou na função. O recesso do STF não significa a paralisação do tribunal, mas sim a suspensão das sessões de julgamento e a interrupção dos prazos processuais. Além de Moraes, a Corte informou que os ministros Gilmar Mendes, Nunes Marques, André Mendonça e Flávio Dino trabalham normalmente durante esse mês, Já Dias Toffoli ficou responsável apenas pelos processos de reclamação nos âmbitos civil e criminal, petições e inquéritos, além de mandados de segurança. A Corte também informou que o ministro Cristiano Zanin atua neste mês exclusivamente em inquéritos, ações penais nos processos nos quais o magistrado esteja vinculado. Por sua vez, Carmen Lúcia e Luiz Fux estão de férias neste mês de julho. O ministro Alexandre Moraes assume a presidência temporária do Supremo durante o recesso do Judiciário. E segundo pesquisa, mais de 50% da população brasileira não confia no STF. Os trabalhadores nascidos em setembro e em outubro, que ganharam até R$ 2.766 com carteira assinada em 2024, recebem, já passaram a receber desde a última quarta-feira, né, o abono salarial de 2026. Neste quarto lote serão liberados R$ 5,4 bilhões para 4.339.996 beneficiários. O valor do benefício varia de R$ 136 a R$ 1.621, conforme a quantidade de meses trabalhados em 2024. O calendário segue de forma escalonada ao longo desse ano, de acordo com o mês de nascimento. 22 minutos para as 11 horas. 11 horas a gente atualiza os indicadores econômicos. Temos mais informações chegando na nossa reportagem de rua, que traz no patrocínio do Supercar Tio João, Cooperativa Casa,

0: que passar pela seleção. A data é dia 20 de agosto, tá? Numa quinta-feira, no ginásio Victor Camusato, aqui em Sananduva. Dia 20 de agosto, numa quinta-feira, para você que fez o alistamento. Você que perdeu o prazo, né, e não conseguiu se alistar, a Elinice nos passou a informação que você ainda pode fazer o seu alistamento pagando uma taxinha e participar da seleção no próximo dia 20 e ficar quites com o serviço militar por hora. Então, você que não conseguiu se alistar nessa última remessa de jovens e perdeu a data, não conseguiu, venha presencialmente aqui na Junta de Serviço Militar de Sananduva, paga uma multinha, uma taxinha básica, né? E você vai conseguir se alistar e vai poder participar da seleção no próximo dia 20 de agosto, numa quinta-feira, aí no ginásio Victor Camozato, tá ok? Então tá aí a informação e a gente em breve traz novas informações, lembrando que passou pelo alistamento aqui mais ou menos 80 jovens até o momento, segundo a responsável pela pasta, que é a Helenice. 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
1: 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Vai participando com a gente. Temos um belíssimo livro, Cauã, ou melhor, Cuiã, né? Sabedoria Kaigang. Um livro que a gente vai sortear para você que está acompanhando a gente nesta manhã de sexta-feira, né? Só você mandar no nosso WhatsApp o seu nome e a sua localidade, né? 99673-0977.

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9: Em Sananduva, 22 graus e meio.
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9: Muito bem, 7 minutos para as 11 horas da manhã, manhã de sexta-feira, início e final de semana, tempo bom em Sananduva, sol predominando, né? Máximas de 28 a 29 graus para hoje, esse calorzinho fora de época, né? Haja saúde, né? 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Atualizando mais informações, fortes tempestades deixa 3 mortos no Chile. Forte ressaca avançou e vendaval danificou construções sob chuvas intensas. Né? Enxurrada causou destruição na região de Arauco. Então, 3 pessoas morreram e outras 76 famílias afetadas pela forte tempestade que atingiu o Chile desde a última quarta-feira. Segundo informações divulgadas pelo governo chileno, ontem, né, o sistema meteorológico provoca chuva intensa, ventos que ultrapassaram 100 km por hora e forte ressaca afetando 10 das 16 regiões do país. Pelo menos 5 pessoas também ficaram feridas, principalmente no sul do território. O ministro do Interior, Cláudio Alvarado, lamentou as mortes durante a entrevista coletiva. Uma das vítimas morreu após ser atingida pela queda de uma árvore enquanto participava da remoção de escombros em uma rodovia. Outro faleceu ao cair de um telhado durante a limpeza de calhas. A terceira vítima morreu após sofrer uma descarga elétrica em um poste de energia. Então, várias regiões do Chile sofrendo com as tempestades temporais, né, que atingiram o país desde a última quarta-feira. Voltando aqui ao Brasil, vamos atualizando mais informações para você na manhã desta sexta-feira, né, desse início de final de semana. STF, André Mendonça será relator de queixa-crime de Ronaldo Caiado contra Guilherme Boulos no Supremo. Vídeo publicado pelo ministro motivou queixa-crime de Ronaldo Caiado. E Alexandre de Moraes marca depoimento de Flávio Bolsonaro sobre calúnia contra Lula. A investigação tem como base uma publicação feita por Flávio nas redes sociais. O depoimento está marcado para o dia 28 de julho. E a partir do próximo dia 20, iniciam-se as convenções partidárias para as eleições 2026, que se estendem até o dia 5 de agosto. Este é o período em que os partidos políticos e as federações se reúnem para deliberar sobre as coligações e fazer a escolha oficial dos seus candidatos para que disputarão os cargos de presidente da República, governador, deputado estadual e também deputado federal e senador. De acordo com informações do Tribunal Regional Eleitoral, as convenções deverão observar as regras estabelecidas pelos estatutos partidários e pelas normas da Justiça Eleitoral. Além do formato presencial, os eventos podem ser realizados de forma virtual ou híbrida. No final de cada convenção, os partidos e federações devem formalizar suas decisões por meio de atas, documentos que registram as candidaturas escolhidas, os cargos que serão disputados e eventuais coligações aprovadas. Esse material vai integrar o processo de registro de candidaturas e deverá ser encaminhado à Justiça Eleitoral por meio do sistema de candidaturas. Conforme o tribunal, as convenções não tornam automaticamente uma candidatura oficial, mesmo após a escolha do partido, né? Também tem que passar pelo crivo do Tribunal Superior Eleitoral. E vai integrar, né, o processo de registro de candidatura e deverá ser encaminhado à Justiça Eleitoral também. Então inicia aí próximo dia 20 as convenções partidárias, né, a partir da próxima segunda-feira. E o Ministério da Fazenda publicou nesta sexta-feira duas novas portarias que fortalecem as regras para publicidade de apostas de cota fixa, ampliam a proteção aos consumidores e reforçam as diretrizes de jogo responsável. A portaria atualiza as normas de comunicação e marketing do setor, tornando obrigatória a veiculação de uma entre três mensagens de advertência em anúncios de apostas. Apostar pode causar dependência. Apostar faz você perder dinheiro. Ou aposta não é investimento. Os avisos deverão ocupar no mínimo 10% do tamanho ou comprimento da peça publicitária e passam a valer a partir de hoje, né, dia 17 de julho. Já a portaria interministerial, número 73/2026, estabelece diretrizes para a proteção do consumidor na publicidade de apostas e formaliza a cooperação entre o Ministério da Fazenda, Secretaria Nacional do Consumidor, a Senacom e a Secretaria Nacional de Direitos Digitais. A norma proíbe, entre outras práticas, a divulgação de operadores não autorizados, publicidade enganosa, mensagens que apresentam apostas como investimento ou fonte de renda e conteúdos direcionados a crianças e adolescentes. A portaria também determina que plataformas, agências, influenciadores e demais responsáveis pela divulgação de apostas verifiquem previamente se os operadores anunciados possuem autorização para atuar no país e mantenham informações sobre essa autorização disponíveis ao público. Então, o governo publica novas regras para publicidade de apostas, né, as chamadas bets. 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
9: Nota de falecimento. A funerária Renascer, juntamente com o esposo Dionildo Bach, em memória, filhos Maristela, Milton José e Márcio, genro, nora, netos, irmãos, sobrinhos, demais familiares, com pesar, comunicam o falecimento, né, de Elza Gubert Bach, com 79 anos, ocorrido hoje. Homenagens estão sendo realizadas na Capela Mortuária do Hospital São João. Celebração de despedida será realizada hoje às 15 horas no mesmo local e logo após o seu sepultamento no cemitério municipal de Sananduva, Papa João Paulo II. Noticiamos o falecimento de Elza Gubert Bach, hoje ocorrido. Serviço fúnebres a cargo da funerária Renascer. Agradecimento convite para a missa de sétimo dia de falecimento de Terezinha Carra. Os familiares da sempre lembrada e amada Terezinha Carra agradecem em especial o residencial Carmen Teresa de Itapejara pelo zelo, carinho e dedicação durante a sua internação. Ao padre Juarez, ministros da Eucaristia da comunidade de São Domingos, e a todos os familiares, parentes e amigos que os confortaram neste momento de dor. E convidam para a missa de sétimo dia de seu falecimento, que será celebrada nesse próximo domingo, dia 19, às 9 horas da manhã, na Igreja Matriz São José Operário, em Sananduva. A família antecipa agradecimentos pela presença de todos.
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9: Atualizando as cotações do mercado financeiro, o dólar sobe a R$ 5,12 em relação ao fechamento de ontem, subindo 0,46%. O euro também subindo 0,4% a R$ 5,85. E índice Bovespa tem leve queda de 0,04% aos 173.765 pontos nesse momento. O dólar sobe, a bolsa cai por prévia do PIB, petróleo e tarifas norte-americanas.
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9: 11:06.
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3: Iniciamos a terceira e última hora do Estúdio Atualidades, 11:09, no oferecimento da Cooper Campos. 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O pessoal está participando com a gente mais 5 minutos antes da gente encerrar aí a nossa o sorteio de hoje, encerrar as participações. Já estou passando todos os nomes para o nosso sorteador. Temos o livro Cuiã, Sabedoria Kaigang, da escritora Vera Lúcia Padilha Dias, com a edição, né, da editora O Bicho, da Daniela Tartari Brusco e também da Luciana Crestani. Então você que participar com a gente mais alguns minutos, pode mandar seu WhatsApp 996730977, digite seu nome e sua localidade. Daqui a pouquinho vamos fazer o sorteio então, mais alguns minutos. Mais alguns destaques, vamos atualizando. 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Também informações do agronegócio. São Paulo confirma primeiro caso de gripe aviária em ave silvestre nesse ano. Doença de alta patogenicidade é diagnosticada em Irerê, resgatada e encaminhada a zoológico. Tarifa dos Estados Unidos atinge US$541 milhões das exportações do agro do Rio Grande do Sul. O Rio Grande do Sul é o sexto maior valor bruto de produção da agropecuária brasileira. E senadores aprovam urgência de projeto do seguro rural. A expectativa é de que o projeto de lei 2951/24 seja apreciado no Senado já na primeira semana de agosto e depois do recesso. E o governo publica a medida provisória que autoriza a renegociação das dívidas rurais. A expectativa é de renegociar mais de R$100 bilhões de reais em operações de crédito do setor.

soja caminha para... melhor, caminha de lado, né, em Chicago nesta sexta-feira após semana de forte volatilidade. Demanda, clima e principalmente a geopolítica no centro do radar. E futuros do milho buscam recuperação nesta sexta-feira após últimas quedas em Chicago. A B3, aqui no Brasil, abre o pregão com leves recuos. E o café, né, abre sem direção única nas bolsas após forte volatilidade. Mercado acompanha cenário comercial e global. E o petróleo avança com escalada das tensões no Oriente Médio e riscos à oferta, né? E o presidente chinês Xi Jinping diz que a inteligência artificial não deve ser dominada por apenas um país e anuncia plano de cooperação com o BRICS. Modelos chineses de inteligência artificial ganham espaço frente às ofertas mais poderosas dos Estados Unidos. No esporte, dupla Grenal, Inter descarta recuperação judicial e busca alternativas para enfrentar crise financeira. A direção de Alessandro Barcelos rejeita a principal recomendação da Álvares e Marçal, mas relatório será debatido pelo Conselho Deliberativo nas próximas semanas. E o Colorado renova contratos de João Vitor e Luiz Felipe até 2029 e 2030. Jovens revelados pelo celeiro de Ases ampliam vínculo após estreias no time principal e temporadas de destaque nas categorias de base. E o Colorado busca novo centroavante, avalia Alex Arce e Pedro Raul para substituir Borré. E também o Inter amplia a lista de afastados e coloca Clayton Sampaio fora dos planos. No Grêmio, Kahneman completa 10 anos no Tricolor. Só cheguei até aqui graças aos companheiros, disse ele. Zagueiro foi homenageado no CT Presidente Carvalho. E o Grêmio visita o Mirassol na retomada do Brasileirão. O Tricolor busca deixar a parte de baixo da tabela de classificação.

0: É nosso giro de informações, agora 11 horas 15 minutos.
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0: Em Sananduva, 23,5 graus.
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0: 11:19, participações encerradas. Já estou com todos os nomes no nosso sorteador. Já vamos fazer o sorteio aí do livro Cuiã, Sabedoria Caigangue, da escritora Vera Lúcia Padilha Dias. Então, fica na torcida aí, né? Você que participou, obrigado aí pela... por mandar um WhatsApp pra gente, tá todo mundo aí na lista. Recebemos mais de 160 WhatsApp, né? Então a gente agradece todo mundo. Já vou fazer o sorteio. 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Muito bem, 11h21. Daqui a pouquinho a gente atualiza a previsão do tempo, né? Vamos trazendo a atualização, né? Vamos conferir o tempo. E agora o sorteio, né? Tô com todos os nomes aqui do nosso sorteador. Vamos ver quem vai ser o ganhador, ganhadora, né? Do livro Cuiã, Sabedoria Kaigang. E você que não ouviu o lançamento do livro na entrevista que a gente realizou na última sexta-feira, né, da semana passada, aqui nos estúdios da Sananduva FM, com a escritora Vera Lúcia Padilha Dias e também com a editora da editora O Bicho, né, a Daniela Brusco, é só você acessar sananduvafm.com.br, tem o nosso podcast. E na última sexta-feira, dia 10, a gente realizou a entrevista com o lançamento desse belíssimo, essa belíssima obra, né? Tá saindo aqui o ganhador, ganhadora. A Onira Amália Restelato. Onira Amália Restelato, ganhadora do livro, então. Cuiã, Sabedoria Kaigang. Onira, tá ouvindo a gente aí, né? Pode dar um retorno no nosso WhatsApp e a gente combina aí a entrega aqui na portaria da emissora, tá bom? Obrigado, parabéns aí, Onira. E obrigado a todos que participaram, que mandaram WhatsApp aqui na nossa programação na manhã desta sexta-feira. 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
3: Predomínio de sol nesta sexta-feira aqui para Sananduva e região, máximas de 27 a 29 graus. Para amanhã, sábado, também tem previsão de um dia de tempo bom, né? Um dia lindo e com bastante sol. Mínimas de 16 a 17, máximas de 27 a 28. Domingo também teremos tempo bom, apenas pela manhã pode ter mais presença de nebulosidade. Mínimas em torno de 15, máximas de 26 a 27. Podemos ter chuvas na segunda-feira, né? Segundo a meteorologia, e possibilidade de ventos fortes também aqui para a região. Agora no centro, em Sananduva, a temperatura está em 23 graus, 65% umidade relativa do ar.
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3: 11:29.
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3: Agradecimento e convite para a missa de sétimo dia de falecimento de Loreni Morello. Os familiares do sempre lembrado Loreni Morello manifestam sua mais sincera gratidão aos médicos, enfermeiros, técnicos de enfermagem, a toda a equipe do Hospital São João e a todos os familiares e amigos que os confortaram neste momento de dor. E convidam para a missa de sétimo dia de seu falecimento, que será celebrada neste próximo domingo, dia 19, às 9 horas da manhã, no Salão Paroquial da Paróquia São João Batista de Sananduva. A família antecipa agradecimentos pela presença de todos.
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3: Estamos finalizando o Estúdio Atualidades de hoje, desta sexta-feira, e também encerrando a semana aí, né, do Estúdio Atualidades, que volta na segunda-feira a partir das 9 horas da manhã aqui na programação Líder de Audiência, né? Por aqui você fica muito bem informado, notícias, música, conteúdo, né, entrevistas, enfim, a melhor companhia sempre nas suas manhãs, aqui na Sananduva FM, a rádio que todo mundo ouve. 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Obrigado aos nossos patrocinadores, tanto lá da primeira como da segunda e desta terceira e última hora. 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Eu retorno às 5 horas da tarde na Voz do Pampa, lembrando que logo na sequência teremos o programa institucional da Farsul, né? O Farsul em Notícias, meio-dia e 5 tem o jornal RSA News, e hoje, sexta-feira, ao meio-dia e 30, o programa Um Novo Olhar, Caminho Novo, das paróquias São José Operário e São João Batista. E lembrando que no outro final de semana, né, dias 25 e 26, tem a grandiosa festa do padroeiro São Cristóvão, no bairro São Cristóvão, Sananduva, festa do Colono e Motorista. Então, participe você também, né? O pessoal está anunciando com a gente. Então, dias 25 e 26, a festa padroeiro São Cristóvão em Sananduva. 11h34, vou deixar a música aí com a Thaís Alexandre. Um abração, ótima sexta-feira, aproveite seu dia. Esse dia tá bonito aí, né? Tá quente. Máximas de 28 graus e meio, né? Hoje, aqui para a região. Nesse momento, 23 graus e meio.

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1: 11h45.
2: 24 graus.
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8: Seminário Campo das Ideias debate o futuro do agronegócio.
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8: O Teatro do Bourbon Country em Porto Alegre foi palco do seminário Campo das Ideias, um encontro que reuniu grandes especialistas para projetar o futuro do agronegócio e da economia. Na abertura, o presidente do Sistema Farsul, Domingos Valho Lopes, destacou a importância de mostrar à sociedade urbana a excelência da produção diária no campo. O evento contou com uma análise do economista Eduardo Janetti, que apontou o atual cenário como positivo para o Brasil ampliar suas exportações, desde que o país invista em capital humano, infraestrutura e equilíbrio fiscal. A programação seguiu com painéis focados em temas vitais para o setor, desde o impacto das mudanças climáticas na produção de alimentos, com representantes da FAO e da COP30, até o papel estratégico dos biocombustíveis e os desafios para elevar a produtividade da cadeia do leite no país. O encontro reforçou que a inovação, a tecnologia e a sustentabilidade são os pilares indispensáveis para que o agronegócio brasileiro continue sendo um protagonista global. A entrega da declaração do Imposto sobre a Propriedade Territorial Rural, referente ao exercício de 2026, deve ser realizada entre 10 de agosto a 30 de setembro deste ano. A Receita Federal estabeleceu as regras para o envio. Confira os principais pontos para que você possa se organizar. A declaração é obrigatória para pessoas físicas e jurídicas que sejam proprietárias, titulares de domínio útil ou possuidoras de imóvel rural, independentemente da finalidade, salvo em casos de imunidade ou isenção previstas em lei. A declaração deve ser preenchida e transmitida preferencialmente pelo serviço digital Minhas Declarações do ITR, disponível no Portal de Serviços da Receita Federal. O acesso exige autenticação pela conta GovBR nos níveis prata ou ouro. Pessoas físicas com imóveis rurais de até 100 hectares também podem utilizar o programa ITR 2026 para elaborar a declaração. O imposto pode ser pago em até 4 cotas iguais, mensais e sucessivas, desde que o valor de cada uma não seja inferior a R$ 50. Se o imposto total for inferior a R$ 100, o pagamento deve ser feito em cota única. Tanto a cota única quanto a primeira parcela vencem no dia 30 de setembro de 2026. O envio fora do prazo estabelecido sujeita o contribuinte ao pagamento de multa de 1% ao mês calendário ou fração de atraso calculado sobre o valor do imposto devido. Para mais detalhes, você pode consultar o portal oficial da Receita Federal. O Rio Grande do Sul foi palco, no dia 15 de julho, de uma importante discussão sobre o comércio internacional. A Farsul, em parceria com a Câmara de Comércio Brasil-Canadá, realizou o painel Agronegócio Gaúcho e Canadá – Oportunidades para o Comércio Bilateral. O encontro ocorreu em um momento estratégico marcado pelo avanço nas negociações de livre comércio entre o Mercosul e o Canadá. O objetivo foi analisar como essas mudanças podem ampliar a competitividade do nosso agronegócio e abrir novos mercados globais. O evento, realizado na sede da Farsul, em Porto Alegre, reuniu líderes, associados e parceiros do ecossistema, consolidando o espaço como um centro de troca de experiências para o futuro do agronegócio gaúcho.
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8: Você é jovem, lidera ou quer fazer a diferença no agro gaúcho? Então preste atenção, as inscrições para a 11ª edição do Jovens em Campo já estão abertas. O encontro, que é referência na formação de novas lideranças do nosso setor, acontece no dia 22 de julho em Cruz Alta. Este ano, o evento traz uma novidade. Além das nossas comissões jovens, que são a base do movimento dentro do Sistema Farsul, o encontro também está aberto a convidados externos. O futuro do agro gaúcho passa pelos Jovens em Campo em Cruz Alta. Inscrições gratuitas pelo site event3.com.br. Termina aqui mais uma edição do programa Sistema Farsul em Campo. Até a semana que vem.
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1: Bom dia, o informativo Vicarco está chegando com as atualizações do mercado de grãos para o dia de hoje. Vamos acompanhar os preços de balcão. Soja reage mais uma vez e passa a ser cotado a R$ 126 a saca. O milho, R$ 60 e o trigo, R$ 72 a saca. A soja vem se mantendo no patamar dos 12 dólares o bushel, puxada pela valorização do trigo no mercado internacional, que vê a tensão aumentar no Mar Negro com os conflitos entre Rússia e Ucrânia. Por sua vez, o trigo ampliou os ganhos na sua última sessão com a escalada das tensões no Mar Negro e pela oferta restrita do cereal. O mercado reagiu à intensificação dos ataques russos à infraestrutura portuária da Ucrânia, um importante exportador mundial de grãos. E o milho também acompanhou a alta, se mantendo valorizado. O contrato setembro 2026 finalizou com 8 pontos de alta. No câmbio, o dólar trabalhou com leve viés de alta, cotado na maior parte do dia a R$ 5,08. Essas eram as atualizações do mercado de grãos para o dia de hoje. A todos um bom dia e até a nossa próxima edição.

0: Neto e Cristiane.
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2: Meio-dia e quatro.
3: 25 graus.

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1: Bom dia, Edson. Bom dia, Sandro. Bom dia aos ouvintes da Rádio Sananduva. É com grande alegria que nesse dia 17 de julho, sexta-feira, a Escola Ângelo Granzotto está aqui para levar até a comunidade escolar alguns recados. Dizer que, conforme nosso calendário escolar 2026, aprovado pela 15ª Coordenadoria e também pela Secretaria do Estado, SEDUC, os alunos têm aula até a próxima sexta-feira, dia 24 de julho. Após esta data, os alunos entram em férias e retornam para a escola no dia 3 de agosto, para iniciarmos então o segundo semestre letivo. Professores nesse período estarão em recesso e a equipe diretiva, juntamente com os funcionários, estaremos na escola, porque a escola permanece aberta na próxima semana. Na próxima semana teremos, então, no dia 21, a sequência das Olimpíadas Escolares, organizadas pelo município de Sananduva, o qual a nossa escola sempre participa. É um motivo de muita alegria, porque os alunos gostam muito de participar de todas as modalidades esportivas. Mas nessa terça temos um grande número de alunos participando, porque é uma das modalidades que eles mais gostam, né? É o futsal. Então, eles estarão participando na próxima terça-feira. Na quarta-feira, nós teremos, então, na sede do Rotary de Sananduva, ao qual a gente já agradece, enquanto escola estadual, pela cedência do espaço, nós teremos um encontro de merendeiras responsáveis pela alimentação escolar das escolas da região. Esse curso, ele será ministrado pela nutricionista da Secretaria de Educação de Porto Alegre. Dizer, então, que será, com certeza, um momento muito rico de troca e de aprendizado. E aqui da nossa escola estará participando, então, as nossas funcionárias, a Sandra e a Gilvânia. Também dentro do nosso calendário escolar, nós tivemos na última quarta-feira, dia 15, o pré-conselho de classe, que é um momento onde toda a escola para analisar o pedagógico, turma por turma. E esse nos deixou um tanto preocupada, porque nós temos alunos com notas ótimas, nós temos alunos empenhados, mas nós temos alunos também que precisam melhorar no seu desempenho. E é, para isso é muito importante a participação de cada família, porque a educação, ela é construída pela parceria entre família e escola. Aqui na escola a gente orienta enquanto a família deve incentivar, deve acompanhar, deve estar presente na vida escolar dos filhos, não importa o ano que eles estejam estudando. Sabemos que hoje temos um problema muito sério, né? Principalmente com os jovens, com o celular, que tudo está muito pronto, mas eles, como estudantes, eles precisam estudar, se dedicar, se preparar para uma prova, ter os seus conhecimentos mínimos exigidos. Então, nós pedimos assim que os pais, que são muito parceiros da escola, eles continuem acompanhando, incentivando e fazendo com que os filhos levem cada vez mais o estudo a sério. Isso fará muito bem para os estudantes, não só no período que eles estão aqui na escola, mas com certeza quando eles estiverem trabalhando, quando eles tiverem o seu emprego. Dizer que tudo dentro da normalidade, estamos trabalhando, vencendo as demandas e desejamos a todos uma ótima sexta-feira e que Deus continue nos abençoando e nos protegendo. E deixo aqui o grande abraço de toda a Escola Ângelo Granzotto a todas as pessoas que nos estão nos ouvindo.
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2: duas pessoas foram condenadas pelos crimes de associação criminosa, extorsão e incêndio doloso por ameaçarem proprietários de revenda de veículos em Bento Gonçalves. A decisão é do juiz de direito João Carlos Inácio, da 2ª Vara Criminal da Comarca. Segundo a sentença, os réus atuavam em conjunto com outros envolvidos para exigir pagamentos semanais dos comerciantes mediante ameaças. Conforme a denúncia do Ministério Público, após um dos empresários se recusar a pagar, a revenda foi atacada com a quebra de vidros e o arremesso de coquetéis Molotov, causando danos aos veículos e à estrutura do estabelecimento. As mensagens de ameaças foram enviadas há 9 meses, em novembro do ano passado. O magistrado comenta a decisão.
3: A sentença nesse caso, ela reconheceu a prática de crimes de extorsão, incêndio criminoso e associação criminosa contra empresários aqui da cidade de Bento Gonçalves. É nessas situações onde o certo é o dever de dar uma resposta rápida, séria, né, para evitar insegurança e prejuízos à comunidade, né, mas sempre respeitando as provas e a aplicação da lei.
2: As provas reunidas durante a investigação, entre elas a análise de aparelhos celulares, a quebra de sigilo telemático e os depoimentos colhidos no processo, comprovaram a participação dos acusados nos crimes. As penas foram fixadas em 21 anos, 5 meses e 5 dias de reclusão para Matheus Sosnowski Krieger e em 16 anos e 6 meses de reclusão para Larissa Avelina Pierezan. Cabe recurso da decisão. Com informações do Tribunal de Justiça do Rio Grande do Sul, Beatriz Coan.
4: Os desafios da saúde pública em municípios de fronteira estão no centro das discussões entre o Conselho Regional de Medicina do Rio Grande do Sul, o CREMES, e gestores de Santana do Livramento. A cidade, que faz divisa com o Uruguai, chega a atender um número de pacientes até 2 vezes maior. O fluxo constante de pacientes vindos do Uruguai e de municípios vizinhos aumenta a demanda tanto na rede pública quanto na rede privada. Mesmo com a atuação de médicos uruguaios sendo regulamentada pelo CREMES em cidades de fronteira, a médica e conselheira Mirella Forestes Jiménez avalia que um dos principais desafios ainda é a dificuldade para atrair e manter profissionais na cidade.
5: Está regulamentada por um decreto que é de 2014, em que o governo brasileiro estabeleceu um acordo com o governo do Uruguai, onde existem regras de permissão para residência, trabalho e estudo de nacionais fronteiriços brasileiros e uruguaios. Às vezes, alguns profissionais vêm de outros municípios, então acaba não tendo esse profissional todos os dias. E essa escassez é agravada pela migração de profissionais para centros urbanos, onde as condições de trabalho e remuneração costumam ser até mais atrativas.
4: A alta taxa de mortalidade infantil em Santana do Livramento foi apontada como uma das principais preocupações. A médica Mirella Jiménez reforçou também a necessidade de fortalecer o atendimento materno-infantil no município.
5: Os fatores que contribuem para a mortalidade infantil em Santana do Livramento incluem acesso limitado a cuidados pré-natais, muitas vezes por condições relacionadas à distância, mas também culturais. A pobreza da região impacta diretamente na questão de saúde das crianças. Falta de informação e de educação em saúde também são fatores importantes. Então, a conscientização sobre cuidados infantis e nutrição é fundamental. E eu diria que talvez um maior limitador e uma questão que dificulta é a distância. O deslocamento para a unidade de saúde pode atrasar atendimentos e assistências essenciais.
4: Após visita aos hospitais de Santana do Livramento, a comitiva do CREMES se reuniu com médicos da região. A proposta, segundo o conselho, é manter um diálogo permanente com os profissionais e gestores locais para identificar dificuldades, contribuir com soluções e fortalecer as condições de trabalho que garantam um atendimento mais seguro e de qualidade à população. Agência Rádio Web, produção e reportagem, Karina Chagas.
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6: 6 anos após a aprovação do Marco Legal do Saneamento, a iniciativa privada já está presente em quase metade dos municípios brasileiros. Levantamento da Associação e Sindicato Nacional das Concessionárias Privadas de Serviços Públicos de Água e Esgoto mostra que empresas privadas operam serviços de água e esgoto em 2.720 cidades, o equivalente a 48,8% dos municípios do país. Segundo a entidade, os contratos firmados desde 2020 já somam mais de 177 bilhões de reais em investimentos destinados à ampliação da infraestrutura de abastecimento de água e de coleta e tratamento de esgoto. A Abicom destaca que o marco legal trouxe maior segurança para os investimentos e impulsionou novas concessões e parcerias em diferentes estados brasileiros. A expectativa é de que a continuidade desses investimentos contribua para ampliar o acesso da população aos serviços de saneamento e acelerar o cumprimento das metas de universalização estabelecidas pelo novo marco regulatório. Reportagem Sofia Muniz.
0: 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Após o intervalo, voltamos com mais informações. 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
8: Após quase 3 anos de impasse, o resgate financeiro a produtores rurais chegou. Foi publicada na noite desta quarta-feira a medida provisória do governo federal que cria linhas de crédito destinadas a agricultores e pecuaristas de diferentes portes afetados por eventos climáticos adversos ou pela redução nos preços de comercialização de seus produtos. A proposta era discutida no Congresso Nacional, mas um acordo entre a presidência da Câmara dos Deputados, o Executivo e a bancada do agronegócio alterou o formato do programa. O principal obstáculo era a abrangência de adesão às renegociações e os consequentes custos das operações, que, segundo o Ministério da Fazenda, deve custar em torno de 4 bilhões de reais para repactuar mais de 100 bilhões de reais em dívidas. Para ter acesso às condições diferenciadas, os produtores devem comprovar perdas de, no mínimo, 30% em 2 ou mais safras entre 2019 e 2025. As novas linhas de crédito terão limites que variam de 400 mil a 4 milhões de reais e taxas de juros anuais que variam de 5 a 12%. A depender do porte do endividado, dívidas que excedem os valores estipulados até o máximo de 8 milhões de reais também podem ser renegociadas diretamente com as instituições financeiras. Os interessados têm até o dia 12 de novembro para contratar um novo empréstimo e prazo de 8 anos para quitar os débitos. A utilização de recursos do Fundo Social do Pré-Sal e dos fundos constitucionais do Norte e do Nordeste foi uma das alterações que a equipe econômica do governo fez em relação ao texto discutido no Congresso. No lugar, foi criado um fundo privado garantidor de crédito para dívidas rurais que possibilita aos bancos oferecer condições mais vantajosas em caso de inadimplência, que deve receber aporte de 2 bilhões de reais da União e ter a participação de produtores rurais e instituições financeiras, uma demanda do setor agropecuário. Para a Frente Parlamentar da Agropecuária, a MP publicada é, abre aspas, o acordo possível, fecha aspas. Com isso, o projeto de lei que tramita no Congresso deve ser arquivado. Por se tratar de medida provisória, os efeitos já estão valendo. No entanto, os parlamentares agora têm até 120 dias, sem contar o recesso, para decidir se transformam a medida em lei, tornando as regras definitivas. Reportagem Álvaro Couto.
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9: A instabilidade provoca chuva em grande parte do Rio Grande do Sul nesta sexta-feira, enquanto Santa Catarina tem variação de nuvens e o Paraná segue com o tempo aberto. No Rio Grande do Sul, Porto Alegre registra pancadas de chuva com trovoadas isoladas e termômetros entre 18 e 30 graus. Em Santa Catarina, Florianópolis tem céu predominantemente nublado, sem expectativa de chuva expressiva, com temperaturas entre 14 e 22 graus. No Paraná, Curitiba tem tempo firme, poucas nuvens e variação entre 12 e 24 graus. As informações são do Instituto Nacional de Meteorologia. Viviane Bessa, o tempo e a temperatura.
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10: Os técnicos Thomas Tuchel e Didier Deschamps definem nesta sexta-feira as escalações de Inglaterra e França para a disputa do terceiro lugar da Copa do Mundo. As duas seleções entram em campo no sábado, em Miami, 6 da noite no horário de Brasília. A grande final será domingo, às 4 da tarde, em Nova Jersey, entre Argentina e Espanha. Por uma ironia do destino, Lionel Messi pode conquistar sua segunda Copa. Em seu último jogo pela competição, contra a seleção do país no qual ele brilhou com a camisa do Barcelona. Sem esquecer que durante muito tempo, diante das más atuações dele pela Argentina, parte dos hermanos dizia que o coração do craque era espanhol. Mas do outro lado estará uma equipe sólida que bateu a poderosa França na semi e conta, por exemplo, com a experiência de Rodri e o talento de Lamine Yamal. Os holofotes estão voltados para os Estados Unidos, mas também tem futebol aqui no Brasil. 6 equipes entram em campo nesta sexta-feira pelo Campeonato Brasileiro. Pela 19ª rodada tem Fluminense, Red Bull Bragantino, Mirassol e Grêmio, 8 da noite. Antes, às 7, em duelo atrasado da 4ª rodada, se enfrentam Bahia e Chapecoense.
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3: Meio-dia e 22.
4: 25 graus.
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3: Boa tarde aos radiovintes da Rádio Sananduva FM. Está iniciando o programa Um Novo Olhar, Caminho Novo, da paróquia São José Operário de Sananduva. Um espaço de reflexão e oração. Um espaço para alguns comunicados de interesse da nossa comunidade paroquial. Elaboração e apresentação, Padre Juarez Hoffmann. A palavra de Deus na Bíblia neste próximo domingo, 16º domingo do tempo comum. Jesus fala em parábolas para dar-nos a conhecer a realidade do reino dos céus. As parábolas querem transmitir um ensinamento que temos que descobrir à luz da fé e do contexto amplo da Sagrada Escritura. O destaque deste domingo está na parábola do joio e do trigo. É frequente a tentação de querer uma igreja pura, composta somente por pessoas exemplares que em nada firam o nome dos cristãos. Contudo, Jesus fala da paciência de Deus, que espera o tempo da colheita para separar o que é bom do que é ruim. A leitura do livro da Sabedoria, que escutaremos, ajuda-nos a perceber a imagem de um Deus que é justo e indulgente, disposto a perdoar. Este Deus que não iguala certo e errado, justo e injusto, santo e pecador. Contudo, o desejo de Deus é que todos sejam salvos e por isso ele usa de paciência, de misericórdia, na expectativa de que o ser humano se abra à graça de Deus e acolha a vida nova que lhe é oferecida em Cristo. Vivemos um tempo de muito imediatismo. Não se sabe esperar. Tudo tem que dar resultado logo. A obra da evangelização não é assim. Deus pede que nós sejamos aqueles que cultivam as sementes, sem querer logo classificar o que é fruto bom como o trigo e o que é ruim igual ao joio. Tal como uma semeadura precisa de tempo para poder produzir fruto. O reino de Deus não se pode compreender unicamente dentro dos nossos limites temporais. Deus é eterno. Ele sabe esperar. Ele tem esperança na possibilidade de o ser humano mudar, se converter, passar a produzir frutos bons, como o trigo de que o agricultor espera o fruto. Há ainda uma desproporção entre... Ou melhor, ainda uma desproporção entre o início e o final do reino, expressa pela parábola da semente de mostarda. Quem vê aquela semente tão pequena, não pode esperar que se torne uma planta tão grande. Assim não se deve julgar o reino de Deus pelo seu início modesto, pequeno e silencioso. O que se faz na catequese, no anúncio no Evangelho, na promoção e defesa da vida, pode parecer pouco e insuficiente. Mas como o grão de mostarda, essas iniciativas podem crescer e se multiplicar. Somos chamados a ser grão de trigo, mas precisamos conviver com o joio. Nossas comunidades são como o grão de mostarda, de início pequeno e que cresce, tornando-se um arbusto. Somos ainda qual fermento misturado à massa. Não se enxerga sua presença, mas ele é fator de transformação. E atenção, comunidades, para o dia e horário das missas, para estes próximos dias. Comunidade da Matriz, teremos celebração amanhã, sábado, às 17 horas. Domingo, celebração na Igreja Matriz, às 9 horas. Comunidade Nossa Senhora da Penha do Tigre Alto, dia 21, próxima terça-feira, às 14 horas. Santo Antônio Tigre Baixo, dia 21, terça-feira, às 15 horas e 30 minutos. Na Matriz teremos missa novamente na quarta-feira, dia 22, às 15 horas. Nossa Senhora de Fátima do Gaúcho, dia 22, quarta-feira, às 19 horas. Nossa Senhora de Caravaggio, Boa Vista, dia 23, quinta-feira, às 14 horas. Nossa Senhora da Saúde e do Progresso, dia 24, sexta-feira, às 14 horas. Oração pelas vocações. Jesus, Mestre Divino, que chamastes os apóstolos a vos seguirem, continuai a passar pelos nossos caminhos, pelas nossas famílias, pelas nossas escolas, e continuai a repetir o convite a muitos de nossos jovens. Dai coragem às pessoas convidadas, dai força para que vos sejam fiéis, como apóstolos leigos, como sacerdotes, como religiosos e religiosas, para o bem do povo de Deus e de toda a humanidade. Amém. Muito obrigado a você que esteve conosco através do programa Um Novo Olhar, Caminho Novo, da paróquia São José Operário de Sananduva. 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A todos as bênçãos de Deus, pela intercessão de São José Operário, nosso padroeiro. Em nome do Pai, do Filho e do Espírito Santo. Até a próxima sexta-feira, neste mesmo horário. Até lá!
4: Ouvintes da Rádio Sananduva que nos acompanham nesta sexta-feira do programa da Paróquia São João Batista, nossa saudação cristã, nosso boa tarde a todos. No dia de ontem, nós lembramos uma grande devoção da Igreja, a de Nossa Senhora do Carmo. Essa devoção nos coloca diante de uma festa que tem sabor de casa, de proteção, de ternura. A memória da bem-aventurada Virgem Maria do Monte Carmelo. E logo, na primeira leitura que nós tínhamos no dia de ontem, tirada do profeta Zacarias, somos surpreendidos por um convite que atravessa os séculos e chega até nós. Rejubila, alegra-te, cidade de Sião. Eis que venho para habitar no meio de ti, diz o Senhor. Não é pouca coisa. Deus não promete visitar de passagem. Ele promete habitar, fazer morada e ficar. É justamente esta promessa que encontra em Maria a sua expressão mais bela e mais concreta. Se Sião foi convidada a se alegrar porque Deus vinha morar em seu meio, quanto mais nós podemos nos alegrar ao contemplar Maria, aquela em quem o próprio Verbo se fez carne. O Salmo é um magnífico cântico que ela própria entoou na casa de Isabel. E nele ouvimos uma frase que merece ser meditada com atenção. Ele viu a pequenez de sua serva. Não foi a grandeza de Maria que atraiu o olhar de Deus, mas justamente a sua pequenez, a sua disponibilidade simples e confiante. É esta a espiritualidade que os primeiros eremitas do Monte Carmelo, na Terra Santa, quiseram viver quando ali se estabeleceram, no século XII, dedicando aquele lugar sagrado à proteção maternal de Nossa Senhora. Da experiência daqueles homens de oração nasceu a Ordem do Carmo, uma das grandes famílias espirituais da Igreja, marcada pelo silêncio, pela vida fraterna e pela busca incansável da presença de Deus no coração de cada dia. Ao longo dos séculos, esta espiritualidade produziu frutos extraordinários de santidade, como Santa Teresa de Jesus e São João da Cruz, mestres da vida interior, e Santa Teresinha do Menino Jesus, que ensinou ao mundo a via simples e confiantes da infância espiritual diante de Deus. E, ao lado dos religiosos e religiosas, floresceu também a Ordem Terceira do Carmo, reunindo homens e mulheres leigos que, mesmo vivendo em meio às tarefas comuns do trabalho e da família, decidiram abraçar esta mesma espiritualidade mariana e contemplativa em pleno mundo. É um belo testemunho de que a santidade não escolhe apenas os mosteiros, ela pode florescer também na vida ordinária de quem se dispõe a escutar e a servir com fidelidade. E chegamos assim ao coração desta celebração, presente no Evangelho de Mateus, capítulo 12, versículos 46 a 50. Jesus está no meio da multidão, quando avisam que sua mãe e seus irmãos o procuram do lado de fora. E ele responde de modo que pode parecer, à primeira vista, um tanto duro. Quem é minha mãe e quem são os meus irmãos? Mas logo em seguida explica o sentido profundo desta pergunta. Estendendo a mão para os discípulos, eis que minha mãe e meus irmãos, pois todo aquele que faz a vontade do meu Pai, que está nos céus, esse é meu irmão, minha irmã e minha mãe. Não há aqui rejeição alguma a Maria, muito pelo contrário, ela é justamente aquela que, mais do que qualquer criatura, fez sempre e em tudo a vontade do Pai. Desde o seu sim, pronunciando em Nazaré, até a hora silenciosa aos pés da cruz. Maria viveu de modo pleno aquilo que Jesus aponta como critério do verdadeiro parentesco espiritual. Esta é a lição que a devoção de Nossa Senhora do Carmo nos oferece. O escapulário tão presente na piedade do povo simples. Não é um simples objeto de proteção mágica. É sinal de uma consagração, de um compromisso de vida, de um pertencimento.

muitas vezes sufocam a voz de Deus dentro de nós. Por isso, a festa que celebramos é também um convite ao silêncio, à contemplação, ao recolhimento interior, que os carmelitas tanto valorizam. Não se trata de fugir do mundo, mas de aprender a habitar o mundo com o coração voltado para Deus, como fez Maria, guardando a palavra e cumprindo-a com amor concreto ao próximo. A aclamação ao Evangelho sintetiza bem esse chamado: feliz quem ouve e observa a palavra de Deus. Que Nossa Senhora do Carmo cubra com seu manto de proteção cada família, cada pessoa que sofre, cada comunidade que busca ser fiel ao Evangelho. E que, seguindo o exemplo desta mãe, que se fez pequena para que Deus fizesse por ela grandes coisas, aprendamos também nós a colocar em primeiro lugar todos os dias a vontade do Pai. Caminhemos, pois, confiantes sobre o olhar materno de Maria, sempre dispostos a sermos, na simplicidade da vida cotidiana, verdadeiros irmãos e irmãs de Jesus. 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Programação de nossa paróquia para este final de semana e a próxima semana também. Nesta sexta-feira, eu estou em Vacaria, participando de uma reunião do Conselho Presbiteral da Diocese. Amanhã, sábado, dia 18, nós teremos em Lagoa Vermelha o encontro dos líderes, dos animadores, dos grupos missionários dentro do projeto da Diocese de Vacaria. Um encontro que começa de manhã e vai até o meio-dia. Depois teremos, às 17 horas, missa no nosso centro comunitário. Do domingo, dia 19, 9 horas da manhã, a missa dominical. Depois teremos no Santuário Nossa Senhora da Salete, às 10h30, a missa festiva da promoção da comunidade. Na próxima semana, dia 22, 14 horas, comunidade São João do Forquilho. Dia 23, quinta-feira, 14 horas, comunidade do Três Pinheiros. Ainda para o dia 23, 16 horas, Igreja Matriz, Centro Comunitário, a Missa da Saúde. Para quinta-feira, dia 23, às 19 horas, missa na comunidade Santa Lúcia. E para o dia 24, sexta-feira, teremos às 19 horas, missa na comunidade São Gregório. Para o sábado, dia 25, 15 horas, comunidade em Santa Bárbara do bairro Coasa. Assim nós temos então a nossa programação de atendimento às comunidades aqui na paróquia São João Batista, matriz e interior. Lembramos que no próximo domingo, não neste, para o dia 25 e 26, nós teremos uma coleta em favor do povo que sofreu com os terremotos lá na Venezuela. Um gesto que pode ser simples, mas que mostra a nossa ligação com o sofrimento de tanta gente que lá sofreu com este fenômeno, digamos assim, que existe dentro da natureza e que provoca o sofrimento e tantas vítimas. Então, no dia 25 e 26, nas nossas celebrações, nós somos convidados a fazer nosso gesto também em dinheiro, né, para o povo flagelado, para o povo sofrido lá com os terremotos da Venezuela. Amigos ouvintes da Rádio Sananduva que nos acompanharam nesta sexta-feira, desejamos a todos um bom final de semana, com a proteção e a bênção de nosso Deus. Em nome do Pai, do Filho e do Espírito Santo.

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1: Meio-dia e 45.
2: 25 graus.
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De volta, meu povo! Estamos chegando por aqui na comunicação da Sala do BFM mais uma vez para mais uma edição do programa Tarde Demais. Legal, eu sou Edson da Costa, de agora até as 3 da tarde. 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E a temperatura no centro em Sananduva? Neste momento, a marca aí dos 25 graus, a umidade relativa do ar 59%. E a melhor programação está entrando no ar para você. Sextou, minha gente! Boa tarde!

0: Olha a banda ativa lá do Bom do Pecado. É o primeiro bloco musical do programa aqui com Chicabana, com o Natanzinho Lima, Pega Pega, Humberto e Ronaldo. O coração tá demais, eu não vou mais chorar. É o primeiro bloco, né? Vamos dar uma espiada na temperatura aqui, ó, na marca dos 25 graus. Daqui a pouquinho tem previsão do tempo.
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0: Vamos lá então com as informações do trânsito. RS-135, passando de Passo Fundo pelo pedágio, direção ao trevo de Coxilha Tapejara, Sertão, Estação, Getúlio, Erebango até Erechim. 6 veículos por minuto é maior de veículos pesados, o fluxo flui normalmente. A 225 que liga Passo Fundo, Alagoa Vermelha e Ramificações, o trânsito flui normal, não tem alteração. Tudo dentro da normalidade. Deixa eu dar uma espiada aqui na IRS-343 que liga Sananduva, Cacique, São José até Barracão. Também tudo dentro da normalidade, fluxo maior de veículos leves. A IRS-126 que liga Sananduva, passando pelo trevo de Biaçá, até o trevo da 285, né? O trânsito flui normal, não tem alteração e é maior de veículos leves. E as demais rodovias a gente segue o monitoramento online. Inclusive, a 470, Lagoa Vermelha Barracão, eu disse o fluxo é maior de veículos pesados.
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0: 25 graus.
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Que bora, minha gente! Sextou na cena do BFM, céu azul, sol radiante, uma boa música e uma comunicação em alto astral por nossa conta. Bora! 1:27!

0: Léo Encanto, Sem Cama, Luan Pereira com o PPA Turbina, Zé Felipe, Se Não Tivesse Ido. Olha a hora, 24 para as duas. 7.7.
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0: Vamos lá com a previsão do tempo, com mínimas em torno aí de 10 graus durante a madrugada, a máxima poderá ultrapassar os 27 graus. E não tem previsão de chuva para hoje. Para amanhã, mínimas de 17, máxima de 27 graus também. E o domingo, mínimas de 16, máxima de 26 graus, também não chove, segundo a meteorologia. É uma previsão.
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0: 22 faltando para as duas.
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informações para tirar as dúvidas. 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E olha, hoje o pessoal me abordou, né? O assunto aí que a gente vai buscar informações, vai tirar dúvida, né? É a Fiorentino Bach, tá? A rua de cima aqui, que dá acesso próximo à lombada eletrônica, a IRS 126. Ela é preferencial ou não para chegar aí ao acesso a 126 próxima à lombada eletrônica, né? Porque aí desce a Benjamin Brusco, que também dá acesso à RS 126, tá certo? Mas a Fiorentino Bach tem um quebra-mola. Suponhamos-se que não seja a preferencial. Já existe o quebra-mola para o pessoal parar, né? Se tiver algum carro descendo da Benjamin Brusco para entrar na IRS 126, ou descer ou subir, quem vem da Fiorentino Bach, devido ao quebra-mola, suponha-se que seja, que tem que aguardar, né, quem está descendo ali. Então, a gente vai buscar informações na semana que vem com a reportagem de rua para sanar essas dúvidas aí, né? O pessoal nos abordou hoje durante a reportagem de rua e nos pediu. E eu também moro ali por perto e vou tirar todas essas dúvidas aí na próxima reportagem de rua semana que vem com o pessoal do trânsito do município, né? Porque já aconteceram diversos acidentes ali. O pessoal vem da Fiorentino Bach aqui, vai entrar na rua que dá acesso aí à lombada eletrônica e não para. Quem desce da Benjamin Brusco seria preferencial. O outro condutor vem e bate ali, achando que está na preferencial também, né? Mas a gente vai tirar essas dúvidas aí, enfim, na próxima semana com a unidade móvel, né? Mas eu creio eu, né, que se tem o quebra-mola, tem que parar e esperar. Tá certo? 16 para as duas.

0: Olha o Gaia Musicão, abrilhantou nossa tarde do Luxo pro Lixo. Rio Negro e Solimões, apaixona muita gente. Também teve aí o Leonardo Sextou, né? Hoje bom. Olha a hora certa. 8 para as 2, temperatura 26 graus em elevação.
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Agora faltam apenas 4 minutinhos para as 2 da tarde. Bora dar uma animada aí, meu povo querido. 26 graus de temperatura para dar aquela aquecida, né? Para entrar no clima do sextou.

0: Muito bem, gente. Olha a nossa programação. Fechou aí a primeira hora. Fechou a primeira hora. Na participação aí do Flávio Dalcin, né? Pra gente botar a pressão no sextou por aqui. Você magoou meu coração. E ainda teve aí o São Francisco vestido azul, meu amigo. Olha a hora, 2h13, a gente vai fazer um intervalo, vai trazer informações, daqui a pouquinho eu tô de volta.
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4: E o governo federal anunciou que retomará o programa de apoio aos setores empresariais atingidos pelo novo tarifaço imposto pelos Estados Unidos. Na última quinta-feira, o escritório do representante comercial dos Estados Unidos oficializou uma tarifa adicional de 25% para produtos brasileiros, alegando suposta prática desleal no comércio por parte do Brasil. As novas tarifas passam a valer a partir do dia 22. O Brasil rejeita a justificativa apontada pelo governo Donald Trump para a taxação. E o uso de uniforme escolar passa a ser obrigatório para todos os estudantes da rede estadual do ensino Rio Grande do Sul. E passa a ser obrigatório também para todos os estudantes matriculados, né, na rede estadual de ensino. O decreto que determina a obrigatoriedade foi publicado no Diário Oficial da União na última quinta-feira ontem. Com isso, a entrada dos estudantes nas escolas estaduais sem o uso do uniforme escolar será questionada pelas equipes diretivas, sendo que a família ou responsável legal do aluno deverá justificar o descuido. Além disso, para a participação em visitas oficiais, representação em eventos e viagens, o uso do uniforme escolar também se torna obrigatório.
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0: Vamos embora, minha gente. Olha a sequência na programação do Tarde Demais, né? Aqui na rádio que todo mundo ouve. 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

0: Olha a banda modelo, fechou mais uma. Se eu não tivesse bloqueado os federais, tô ligando. Ana Castela, olha onde eu tô. Olha onde eu tô na 97. Você tá onde?
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0: Muito bem, muito bem. O pessoal já nos reportou aqui. Então, existe realmente uma placa de pare aí no final da Fiorentino Bach, que liga a RS-126. Então, quem vem na rua da Fiorentino Bach, que vai entrar em direção aí à lombada eletrônica, é aí aqui em Sananduva, quem entrar direto ali tá errado. Tem que parar. Tá? Tem que parar aí. É obrigatório, tem um quebra-mola, o pessoal tem que parar. Preferencial é da Benjamin Brusco. Tá? Quem desce. Tá bom? E a Benjamin Brusco tem que cuidar, né? Porque a preferencial é da IRS-126, tá certo? Então, tem o quebra-mola para quem vem da Fiorentino Bach, que é obrigatório parar ali, porque a preferencial é de quem desce aí na Benjamin Brusco. O pessoal prontamente aí da prefeitura, né, nos respondeu aí o responsável pelo trânsito. A gente fez o questionamento, já recebeu a resposta, né, e tá tudo certo. Então, quem tá indo direto aqui da Fiorentino Bach e vai acessar a 126 em direção à lombada eletrônica e entra direto, se acontecer algum acidente, está errado. Tá? Então o condutor estará errado. Quem desce da Fiorentino Bach tem a preferencial. Dito isto, 2h20.
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Vamos, meu povo, vamos, seguindo por aqui na nossa programação. Olha, amanhã à tarde, das 2 às 5, aqui na cena do FM, tem o programa Sábado Show. Já estamos trabalhando na produção e organização para deixar tudo lindo e maravilhoso, para você poder nos acompanhar amanhã à tarde também, das 2 às 5. E amanhã o couro come, né? O fio chora, mas não vê, meu amigo. Chega mais, Amado Batista. Agora 2h24.

0: Girou, gente. Mais um bloco musical na 97. Manu, pro seu namoro dar certo. Rogério Magalhães e banda O Coração Pirou. Também teve aí o Amado Batista, né? Princesa. Já já eu tô de volta.
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0: Foi esquecida uma sacola xadrez com roupas, exames e documentos em nome de Josefina Formaio de Castilhos, na rodoviária em Sananduva. Quem encontrou, encontrar, entrar em contato pelo fone 99915-1609 ou deixar na rodoviária de Sananduva. 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
0: 25 para as 3.
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0: Bora, minha gente! 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
1: Ô, João! Obrigado pela visita.
2: Que honra estar aqui contigo, João.
0: Bora com mais música. Eita, menino!
3: Tarde demais!

0: Uma salva de palmas pra Pablo aí.
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0: verdade, loucura minha. Kaique Felipe com Luan Pereira, vacilona. Também passou por aqui o João Gomes. Vou te procurar e I love you, baby. Bora, minha gente, quase finalizando por aqui a nossa programação de hoje. 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

Legal, meu povo. 9 para as 3, finalizamos, né? A edição do programa de hoje. Eu volto amanhã às 6 da matina. Na sequência tem Jean Martinazzo assumindo a nossa programação nesta tarde. Bom finalzinho de sexta, né? Sextou.

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8: Muito bem, senhoras e senhores, estão chegando.
9: Trabalhar. Sextou.
8: A melhor programação da sua tarde. Bora. Vamos lá. Sextou, meu querido. 15 horas e 4 minutos. Muito prazer. Eu sou o Jean Martinazzo, até as 5 horas da tarde. Tô aqui na 97, logo após aí o Edson da Costa, junto com você. Aonde? Muito bem, gente. Boa tarde, família. Boa tarde. Que delicinha saber que você tá aí comigo, acompanhando, ouvindo. Sananduva FM, logo após aí, Edson da Costa, eu, Jean Martinazzo, JM. Até as 5 horas te faço companhia com muita música boa. Da música de qualidade, meu querido. Hoje o bicho pega. Ferver aí o negócio. 15,4, 25 graus a temperatura neste exato. Aliás, 28 graus. Que é da onde que eu tirei 25? Enfim. 28 graus a temperatura neste exato momento aqui, marcando os termômetros para nossa linda e abençoada Sananduva. 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Vamos liberar aqui pro pessoal? Virar o sorteio, gente. Meu Deus. Ai, sorteio valendo, meu. Você vai fazer o seguinte: você vai mandar um áudio aí, caprichado, meu querido. Nomezinho completo falando: Jean, eu quero concorrer a esse sorteio da tarde aí. Quer dar o seu palpite? Quanto que vai dar o jogo da Argentina e Inglaterra? Quem que você acha que vai ganhar? Argentina ou Inglaterra? Eita! Manda seu palpite aí, meu querido! Inglaterra já foi, pelo amor de Deus, é a Espanha. A Argentina ganhou da Inglaterra, aliás, agora. A finaleira, a Espanha. Às 16 horas. Aliás, esse domingo, né? Às 17 horas a gente vai acompanhando aqui também, trazendo pra você informação, meu bom. Então manda aí, 996730977, sorteio um kit contendo 1,5 kg de costela minga, mais um pão de alho Santa Massa do Super Ávila, pra você comemorar aí, ou não, né? Enfim, o gol do... Vai saber, mas fica a teu critério, meu querido. 15 horas e 6, pra iniciar bem essa tarde de sexta, sextou, meu querido. Finalzinho de semana tá aí, tá batendo na portinha, chegando gostoso, eita!

0: Na 97 é bom demais. Teodoro Sampaio para iniciar bem a tarde, meu querido. 996730977. Manda áudio aí, meu querido. Você vai estar concorrendo aqui na tarde junto com nós. Vamos junto.
1: Boa tarde, Jean. Meu nome é Gabriela Buzic. E eu gostaria de concorrer ao sorteio do kit churrasco do Superávit. E o meu palpite para o jogo da Espanha contra a Argentina é 2 para a Espanha e 1 para a Argentina.
0: Boa, boa! 15 horas e 9. Mandem o seu palpite, meu querido. Quanto você acha que vai dar o jogo aí, meu querido? 15 e 8.

0: na 97. Esse é o som do Rio Negro e Solimões. Tá mentindo. 15 horas e 12, meu querido.
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0: Sorteio valendo aqui na tarde. Manda um áudio aí, mandando seu nome completo, dizendo aí, Jean, eu quero concorrer a esse sorteio da tarde aí. É um kit com 1,5 kg de costela minga, mais um pão de alho Santa Massa do Super Ávila. Manda aí, meu bom.

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2: 28 graus.
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2: 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Estamos de volta aqui na tarde top do seu rádio, meu querido. 15 com 18. Ai, Jesus, Maria e José. Estamos de volta. Vamos lá. Ai, tem sorteio valendo aqui na tarde. Vamos ouvir os áudios aqui. Deixa eu liberar só o botãozinho aqui. Pronto, vamos ver quem que mandou ali pra nós.
7: Oi, Jean, oi, tudo bem?
2: Tudo bom.
7: Gostaria de participar do sorteio do J.D. Ávila.
2: Sim.
7: É a Rosane Zuliano.
2: Boa, Rô, tá no sorteio também, mais.
8: Boa tarde, Jean.
2: Oi.
8: Tudo bem?
2: Tudo bem.
8: É Cleonice Giotti, eu oi, quero Cleo. Participar do sorteio do kit churrasco do João Dávila.
2: Boa, tá no sorteio também, tá bom? Mais um, rapidinho.
9: Oi, eu quero participar do sorteio aqui, a Marici Galão do Sejão da Forquilha.
2: Oi, Marici, tá no sorteio também, mais um, rapidinho. Quem que foi ali? Quem que mandou? Deixa eu só liberar aqui, foi... Grande compositor sanandovense, né? O nosso. Grande. Fala aí, Ivan. Fala aí, cara.
10: Fala aí, Jean. Bom de massa.
2: Bom, bom.
10: E eu quero concorrer ao sorteio aí também, tá bom?
2: Tá bom, meu cara.
10: Ivan Soares por aqui. Tudo de bom.
2: Tudo de bom, meu querido. Grande Ivan, né? O que, que é isso? Um abraço, Ivan. Tamo junto. 15 horas e 20, essa aqui é linda, gente, pra recordar aqui na tarde. Zezé de Camargo, Luciano, é os seus olhos.

0: Sarandu FM, a rádio que todo mundo ouve. Essa é pra recordar aqui na tarde. Zezé de Camargo e Luciano. Deixa eu ver quem que tá mandando áudio ali. Vamos ver.
1: Boa tarde, quero participar do sorteio do kit churrasco do supermercado Dávila, Leonice Casagrande.
0: Tá bom, tá no sorteio.
2: Boa tarde, gostaria de participar do sorteio do Dávila, Judite Fac.
0: Ô, dona Judite, tá no sorteio, tá bom, fia? Mais um rapidinho ali. Fala aí, seu Júlio, lembrando, é o sorteio de 1,5 kg de costela minga, mais um pão de alho Santa Massa do Super Ávila.
3: Boa tarde, Ian.
0: Opa!
3: Sou Juliano Belusso.
0: Grande Juliano.
3: Eu gostaria de participar do sorteio do J de Ávila.
0: Boa!
3: Cara, eu sou ruim de palpite, mas eu acho que vai dar 2-2 e vai para os pênaltis. Quem ganha é a Espanha.
0: A Espanha. Então, digamos, a Espanha vai ganhar, meu querido. Grande Juliano, abraço, meu querido. 15-24, é a fama de louco, Zé Neto Cristiano.

0: Essa é a Top Zé Neto e Cristiano aqui na tarde com a Fama de Louco. 15:27.
1: Boa tarde, Jean Martinazzo. Tudo bom? Massimini Slow. Eu quero concluir o kit churrasco do Mercado Super Ávila. Viu? O placar 2-1.
0: 2-1.
1: Argentina perde. Argentina. Não passa.
0: Ó, eu vou ser sincero. Todos os palpites que eu dei pros times ganharem, todos perderam. Não sou bom pra dar palpite, não.
2: Oi, Jean, tudo bem?
0: Tudo bem.
2: É a Fátima Peronte, que quer participar do sorteio ali do Jota de Ávila. E meu palpite para o jogo é 2-1 para a Argentina.
0: 2-1 para a Argentina. Tá, 2-1 para a Argentina. Então, no caso, a Argentina perde. Isso é o que deu para entender, fia. O meu palpite, ó, eu acho que a Espanha ganha. Traduzindo, ela vai perder. Só que você me entende, né?
3: Boa tarde.
0: Oi.
3: Eu gostaria de participar do sorteio de Ávila. Edith.
0: Nossa, que animação, Edith. Animação, dona Edith, pelo amor de Deus, fia.
4: Oi, Gian, tudo bem?
0: Tudo bem.
4: É a Sally da Osoto, eu gostaria de participar do kit churrasco do Jota de Ávila.
0: Ah.
4: E manda um alô aqui pro pessoal do Sanduva Tacópolis, que estamos te ouvindo aqui.
0: Alô.
4: Um abraço. Obrigado.
0: Obrigado a vocês aí. Tamo junto. Ai, meu Deus.

0: Felipe Araújo, na tarde com Luan Pereira.
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0: 15 horas e 31, 996730977. 77. Manda um áudio aí, dando seu palpite também. Quanto você acha que vai dar o jogo do final de semana aí, né? Quem que ganha, Argentina ou a Espanha, meu querido? Capricha aí, o sorteio tá valendo 1,5 kg de costela minga, mais um pão diário Santa Massa do Super Ávila.
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0: 15 horas e 31 minutos, gente. 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
0: em toda a região, tamo de volta. Ai, na rádio que todo mundo ouve, com você e pra você, aqui nessa tarde linda e gostosa de sexta-feira. Coisa boa, né, meu bom? 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Hora que tem sorteio valendo aí, meu querido. Só que tá mandando áudio ali, dando seu palpite. Quanto você acha que vai dar o jogo domingão ali? Você acha que a Argentina ganha? Você acha que a Espanha ganha? Quem que você acha que vai pro Beleléu? Manda aí. Vamos ver aí. Quem que tá mandando?
12: Fala, meu amigo Jean. Certo?
0: Tudo bom?
12: Viu? Quero participar do sorteio aí do JDV de Ávila. Aronesa Paroli. E o placar vai dar 3-2 pra Argentina. Ali.
0: Ali, meu querido. Ali. É isso.
13: Boa tarde, Jean.
0: Oi.
13: A Nancy Moraes queria participar do kit churrasco. E o meu palpite pro jogo é 10-1 contra a Argentina. Rangers,
0: pai, foi. Jesus, Nancy, o que é isso? 10-1? Tá louco, filha? Vamos ver, né? Meu Deus, gente. Que é isso?
14: Boa tarde, Jean. Tudo bem? Tudo aqui bom. É o Diego Menão. Gostaria de participar do kit churrasco.
0: Fala, Diegão.
14: E o meu palpite vai dar que a Argentina é campeã. 1-0.
0: Que susto, pelo amor de Deus. Grande Diegão, tá no sorteio também, filho. Vamos ver.
15: Boa tarde, Jean. Aqui é o Bruno Alves. Gostaria de participar do sorteio. Obrigado.
0: Eu que agradeço. Tá no sorteio também. 25 para as 4.

0: Felipe Araújo, essa é top! Quem vai assumir? 1538 99673-0977. Manda aí!
1: Boa tarde, gostaria de participar do sorteio do JDA Vila.
0: Quem quer?
1: E o jogo vai ser 2-0 para a Espanha.
0: 2-0 para a Sedoni. Ou Sedoni, 2-0 para a Espanha. Vamos ver, né, Via?
2: Oi, Jean. Oi. Aqui é Ivanete Basso.
0: Fala.
2: Eu queria concorrer ao prêmio da JD Ávila.
0: 2-1
2: para a Argentina.
0: 2-1 para a Argentina. Boa, boa, boa. 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

0: Esse é o Gabriel Gava aqui na tarde. Então, meu amor, o que, que é isso? Chama! Bora! Bora! Na programação show da sua tarde tem sorteio valendo aí. Manda áudio!
1: Boa tarde, Jean.

Sarandova FM, esse é o som do Fred Gustavo, a ligação 996730977, ainda dá tempo, né? Você participar aqui na tarde, participar do sorteio do Super Ávila.

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0: Sarandúba FM, a rádio que todo mundo ouve. Henrique, Diego, Cossimone e Simária, Raspão. 5 faltando para as 4, tem pessoal participando aí daqui. Deixa eu liberar os áudios, vamos ver.
1: Boa tarde, Jean. Aqui é o Altemir Fortuna. Também queria concorrer ao churrasco do Super Ávila.
0: Tá no sorteio. Eu que agradeço.
2: Boa tarde, Valcir Galão, bairro São Cristóvão. Gostaria de participar do sorteio da Ávila. 2-0 para a Argentina.
0: Boa.
3: Boa tarde, gostaria de participar do sorteio do Super Ávila, Vildomar.
0: Grande Vildomar, tamo junto. 4 minutos faltando para as 4, 996730977. Dá tempo ainda, meu querido. Dá tempo, participa aí.
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0: Adela.
1: Participa
0: Abraço.
1: aí. Abraço, querido.
2: Boa tarde, aqui é Marilene Pirissari Masco. Eu quero participar do sorteio do Diablo.
1: Tá no sorteio também. Mais um, mais um.
0: Oi, gostaria de participar do sorteio do J de Ávila. Maiara Mazzucato, São Judas.
1: Tá bom, tá no sorteio também.

0: na 97 é bom demais. 16:02.
1: Gostaria de participar do sorteio de JBA, Valfredo.
0: Tamo junto, tamo junto. Daqui a pouquinho eu tô de volta, meu querido. Não sai daí, não.
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6: Vamos de informação na tarde. O uso do uniforme escolar agora é obrigatório para todos os alunos da rede estadual do Rio Grande do Sul. Estudantes sem uniforme deverão apresentar justificativa e o decreto prevê exceções em casos específicos, né? Como motivos religiosos, de saúde ou quando a escola ainda não recebeu as peças. Então atenção aí os pais. A intensa onda de calor que atinge a Europa elevou o número de mortes no continente. Em Paris e região, os óbitos mais que dobraram em junho, segundo as autoridades de saúde. Em toda a União Europeia, mais de 10 mil mortes em excesso foram registradas durante o pico nas altas temperaturas, que também causaram apagões, fechamentos de escolas e recorde de calor em vários países. Um terremoto de magnitude 7,3 atingiu a costa sul do México, próximo à fronteira com a Guatemala. E foi sentido em vários países da América Central. O tremor provocou um alerta de tsunami para áreas do México e da Guatemala, com previsões de ondas de até 1 metro. Até o momento, não há registros de vítimas ou danos graves. Outra informação, o governo federal avalia que os Estados Unidos podem aplicar a tarifa adicional de 12,5% sobre produtos brasileiros. A medida faz parte de uma investigação americana sobre o combate ao trabalho forçado em diversos países. Segundo o governo dos Estados Unidos, o Brasil está entre as nações que não teriam adotado medidas consideradas suficientes para impedir a importação de produtos ligados a esse tipo de prática.
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6: 16:07.

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3: Estamos de volta. Todo mundo ouve. Bora. Sananduva. Na rádio que todo mundo ouve, pra você e com você, tem participações ainda aí? Eu já vou trazer o ganhador aqui da tarde. Tem mais umas participações pra colocar lá no sorteador, tá bom? 16:09, RG Automecânica, o melhor para o seu carro na Rio Branco, em Sananduva. 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Deixa eu trazer aqui mais uns áudios ali que o pessoal mandou. Vou trazer mais dois, tá bom? Vai.
4: Boa tarde, Leonício Racinha. Gostaria de participar da sua filha do Superávit. Obrigada.
3: Eu que agradeço, Fia.
5: Boa tarde, Jean. Oi. Tudo bem?
3: Tô bom.
5: É a Lucy.
3: Oi, Lucy.
5: Gostaria de participar do sorteio do J.D. Ávila.
3: Bora.
5: E o resultado do jogo vai ser 2-1 pra Argentina.
3: Olha!
5: Obrigada, abraço.
3: Eu que agradeço.
6: Mas é essa.

0: Esse é o Carlos e Jader aqui na tarde. Pegada aqui, desgrama. 16. Tipo um intervalo rapidinho aqui. Ganhador da tarde, lembrando, tem que confirmar que tá ouvindo o programa. Foi Cleonice Hit. Alô, Cleonice! Parabéns, fia. Confirma que você tá ouvindo o programa aí, tá bom? Daqui a pouquinho, na sequência, eu tô de volta. Não sai daí, não. Boa tarde. Todo mundo... A melhor programação da sua tarde.
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0: Muito bem, estamos de volta, 16 e 18, gente. Boa tarde, família. 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Tudo de bom. Vamos ver aqui, a ganhadora confirmou que está ouvindo ali, produção? Confirmou?
7: Oi, Jean, eu estou ouvindo o programa, sim.
0: Aí, aí, ó.
7: Tá obrigado. Ouvindo.
0: Eu que agradeço. Tá bom, Cleo? Pra você que tá acompanhando aí, meu querido. Essa é linda. Rick Render da tarde, baby.

0: Essa é bonita, né?
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2: Eu quero saber uma coisa. Cadê os solteiros e as solteiras da noite?

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4: No oferecimento de Farmácia São João, tempo segue aí na temperatura na casa dos 25 graus. Sol brilhando aqui na região. Amanhã, sábado, sol brilha no decorrer da manhã e tarde, né? Temperatura máxima para amanhã é 27, mínima 18. Já o domingo, algumas nuvens, mas não tem previsão de chuva, não. Temperatura máxima é 26, mínima 17.
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4: Muito bem, estamos de volta aqui na tarde top do seu rádio.
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4: 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Thiago Brava.

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1: Tamo junto na 97, 16:20, faltando para as 5. Nosso horóscopo da tarde, atualizando aqui. Atenção para você de Áries. Atenção, Ariano. Cuide da sua saúde, Ariano. Atenção. Bem-estar e produtividade caminham juntos. Touro, dia de brincar no amor e nos projetos. Um talento poderá render uma nova fonte de renda. Gêmeos, a casa e a família ganham destaque. Fortaleça os laços e derrube barreiras com paciência, geminiano. Para você de câncer, conversas e mensagens aproximam pessoas queridas. Use diálogo para resolver pendências. Leão, valorize o seu trabalho, leonino. E aproveite oportunidades para melhorar os ganhos. Evite discussões desnecessárias. Virgem, charme e poder de atração em alta. Renove o visual e aproveite boas oportunidades. Libra, desacelere e cuide de você. Descanso e tranquilidade serão essenciais para recuperar as energias. Escorpião, encontros, amizades e bons momentos movimentam o dia. Evite ciúmes e aproveite a companhia de quem gosta. Sagitário, carreira em destaque. Capricórnio, um passeio, curso ou viagem fará bem para você. Amplie seus conhecimentos e organize a melhor a sua rotina. Aquário, a vida a dois pede carinho e confiança. Gestos simples fortalecerão os relacionamentos. E para você de peixes, o romance está em alta. Aproveite para alinhar planos com quem ama e mantenha a calma em família. 19 para as 5!

Matheus e Cauã aqui na tarde, expectativa e realidade. 16 horas 43 minutos, gente. Boa tarde, família. Bom início de final de semana. Daqui a pouquinho eu tô de volta na finaleira aqui da edição. Tem um resumo da novela Quem Ama Cuida, meu querido. Daqui a pouquinho eu tô de volta.

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2: Agradecimento e convite para a missa de sétimo dia de falecimento de Terezinha Carra. Os familiares da sempre lembrada Terezinha Carra agradecem em especial ao residencial Carmen Tereza de Itapejara pelo zelo, carinho e dedicação durante a sua internação, ao Padre Juarez, ministros da Eucaristia da comunidade São Domingos e a todos os familiares, parentes e amigos que os confortaram neste momento de dor. E convido para a missa de sétimo dia de seu falecimento, que será celebrada domingo, dia 19 de julho, às 9 horas da manhã, na Igreja Matriz São José Operário de Sananduva. A família antecipa agradecimentos pela presença de todos.
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2: No oferecimento de Cooperativa Majestade, o dólar comercial operando com alta nesse final da tarde, na sua venda 5,11, enquanto o euro teve um aumento para 5,84. O dólar turismo 5,31 na sua venda e o Bitcoin teve uma leve queda para R$329.027.
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2: 27 graus.
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4: Muito bem, de volta.
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4: Chama. Sananduva. Da rádio que todo mundo ouve, gente. Ó, já se aproximando do finalzinho de mais uma edição, né? Desejando um bom final de semana pra você. Ai, você que vai viajar, pegar a estrada aí, atenção redobrada, né, meu querido? Vamos fazer a revisão certinha do seu veículo, do seu automóvel, do seu trailer, do seu caminhão, da bicicleta. Enfim, claro, né, meu querido? O que é isso? Vamos para o nosso resumo da novela de hoje. A quem ama, cuida, gente. Ó, pra você, noveleiro, aí, ó. A Pilar, ela vai armar um escândalo e faz acusações contra a Adriana. É, o Pedro garante a Bruna que o seu compromisso é com ela. A Pilar se encanta com Yuri. A Adriana pede ajuda a Mau Mau para descobrir algo que possa prejudicar a Demir. E André pensa em Dora. A Rosa fica preocupada com Helenice. A Adriana conta a Liris que Ulisses é irmão de Arthur e pede a amiga para descobrir coisas que possam ajudá-la em sua vingança. Camilo não aceita a ajuda de Nancy. Brigitte se encanta por César. O pessoal tá se encantando muito nessa novela. O que que acontece? A Adriana pergunta a Nancy e a Liris se pode contar com as amigas para se vingar das pessoas que a colocaram na cadeia. Esse é um resumo de hoje da novela Quem Ama Cuida, gente. Com muita saúde, paz, amor no teu coração. Beijo do JM. Bom final de semana.
5: Ah.

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Vamos lá, moçada, temos chegando 17 horas e 3 minutos. Está começando a Voz do Pampa, né? A melhor programação gauchesca do seu final de tarde, aqui na rádio que todo mundo ouve, Serão do VFM 97.7. Sexta-feira, sextou, né, Vivente? Sexta-feira, início de final de semana, 17 de julho de 2026. Tempo tá bom, um veranico de julho, né? Haja saúde para enfrentar essa gangorra das temperaturas, né? Nesse momento em Sananduva está em 25 graus. Calorzinho bom demais, né? Logo mais a gente atualiza a previsão do tempo, final de semana, para o início da próxima semana também, né? Hoje, sexta-feira, então, 17 de julho, 198º dia do ano, 29ª semana, 54,2% do ano já se passou. Hoje é dia de proteção às florestas e dia do Curupira e dia mundial do emoji. É o emoji, aquelas figurinhas, aquelas carinhas aí que você manda aí para os seus contatos, né? Então hoje é dia mundial do emoji. E a proxega, a serva até o mate, né? Eu já tô de mate pronto por aqui. Era para mate 25 sempre com a gente. E vamos até às 19 horas. E o nosso WhatsApp para você participar está aí à sua disposição. 996730977. Pode solicitar sua música, mandar seu chasque que a gente vai atendendo a sua participação. 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Vamos começar a programação, vamos chegando aí de pé na patrola, né? É para chacoalhar bastante os mateadores.

festa bonita. Fica um abraço, um beijo no coração de cada um de vocês. Podem ter a certeza que vocês deixaram essa noite, essa festa muito mais bonita. Um abraço a todos vocês. Muito obrigado. Obrigado mesmo. Valeu, grande gente.

0: Chamamento, Grupo Tempo Bom, também os Mateadores e o Baile das Negratouro. Comecemos chacoalhando os barrotes, né? 17:12. É a voz do Pampa aqui na Sanandu VFM com o melhor da música do Rio Grande para você nesta sexta-feira, início e final de semana. 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
0: 24,5 graus.
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0: 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Carlos Roberto Machado está acompanhando a gente aí, né? Bom finalzinho de tarde. E também o nosso amigo Caio Simonato está retornando de São José do Ouro, passando a dúvida, né? Participando de um rodeio da marca grande lá naquela querência do São José do Ouro, né? E tá no costadito com a gente. Vou rodar para ti o Grupo Candeiro. Abraço, Caio. Também o Mano Lima e o Pedro Lima, de pai para filho. Essa aqui vai para Tapejara. A moçada que nos acompanha, abraço, Luciane, pessoal aí da Global Inox, aí na Tapejara, no costado com a gente, né? Vamos que vamos, então.
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7: Vamos atualizando as informações do agronegócio aqui na nossa programação, né? A soja sobe em Chicago nesta sexta com óleo avançando quase 3%. Preços no Brasil dão oportunidade. O derivado acompanha ganhos do petróleo e dólar em alta ajuda a puxar cotações no mercado nacional. Trigo fecha em alta em Chicago nesta sexta-feira. O mercado acompanha oferta restrita no Brasil, suporte dos preços na baixa disponibilidade da safra velha e a liquidez reduzida. Tarifas dos Estados Unidos atingem 541 milhões de dólares das exportações do agro do Rio Grande do Sul. Mais de 70% dos produtos gaúchos destinados aos norte-americanos serão afetados. E as tarifas devem atingir 36,5% das exportações do agro brasileiro, diz a CNA. E exportações do Rio Grande do Sul à China têm pior semestre desde 2012. Ainda assim, segue o principal destino dos embarques, né, seguido pelos Estados Unidos. E o governo não comenta o tarifaço da China de 55% sobre a carne brasileira. Mas está valendo desde o início deste mês, né? 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
7: E a gente segue com a Voz do Pampa, 17 horas e 30 minutos, no oferecimento do MT Desmanche, comércio de peças automotivas, peças seminovas e usadas, exclusiva ambientes, cozinha, salas de jantar, salas de estar, estofados, poltronas, colchões, decoração, na exclusiva, há quase 20 anos, transformando sonhos em espaços únicos. 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Abraço, pessoal, lá dos Três Pinheiros, Passo das Mulas, né? O Luciano Lourenço tá no costado com a gente aí.

Com Valério Teixeira e Gujo Teixeira, nós fizemos Enchendo os Olhos de Canto.

0: enchendo os olhos de campo, Rica Marca com Luiz Marenco. E os Monarcas, né? Xote da Saudade, 19 minutos para as 18 horas, né? Para as 6 da tarde. 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
2: Nas últimas horas, não há registro de acidentes nem de bloqueios nas rodovias aqui da nossa região. Um acidente foi registrado na madrugada de hoje, por volta das 3 horas da manhã, no RS-135, próximo a Getúlio Vargas, no quilômetro 56. O veículo acabou saindo da pista por motivos desconhecidos e capotou às margens da rodovia. Uma vítima do sexo masculino ficou ferida e foi encaminhado para atendimento no Hospital San Roque, em Getúlio Vargas, pelos bombeiros militares de Getúlio Vargas. Nesse momento, passam de 8 a 10 veículos por minuto no posto de pedágio de Coxilha, né, no sentido Passo Fundo e Erechim. O trânsito é de moderado a intenso nos dois sentidos. Também trânsito moderado a intenso na BR-285 da região de Passo Fundo. Final de semana, né, início do final de semana, aumenta bastante o fluxo de veículos nas rodovias. Então, muito cuidado, muita atenção, né? E use sempre o cinto de segurança, inclusive nos passageiros do banco traseiro. Mantenha a distância segura do veículo da frente, respeite os limites de velocidade. Não use o celular enquanto dirige e nunca dirija após consumir bebida alcoólica. Aí as dicas de trânsito para você.
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2: 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Estamos sorvendo aquele mata, né? Daqui a pouquinho já vamos trazendo informações em mais uma edição do RSA News. Na Tapejara, abraço, Leandro Dutra. No costado com a gente, né? Reencontro do Wilson Paim. Tá por casa, hein, né? Depois mais um dia de lida, hein, né? Abraço, Leandro. Vamos rodar pra ti. Antes do Wilson Paim, temos o saudoso Zé Cláudio Machado, pago em coplas. Dando 12 agora para as 18.
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0: Os Serranos, nos Varzedos da Fronteira, Wilson Paim Reencontro, né, a voz romântica do nativismo. E também o saudoso Zé Cláudio Machado, Pago em Coplas. Um minuto para as 18, assim a gente arremata, né, a primeira hora da Voz do Pampa de hoje, nossa programação gauchesca, fazendo sempre a companhia para você no seu finalzito de tarde, de segunda a sábado, né, das 17 às 19 horas. E vem informação, edição aí das 18 do RSA News.
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0: Principais informações, notícias desta sexta-feira. Dólar sobe a R$ 5,11 e bolsa fecha em leve queda com tarifas dos Estados Unidos e tensão no Oriente Médio. Lula diz que só vai se pronunciar sobre tarifaço quando Trump falar. Não cabe falar em retaliação aos Estados Unidos. Essa palavra está fora da mesa, diz ministro da Fazenda, Dário Duriga. Caixa muda dia da Mega Sena de sábado para domingo. Uso do uniforme escolar passa a ser obrigatório para todos os estudantes da rede estadual de ensino no estado. Terremoto de magnitude 7,3 graus atinge o México e Estados Unidos emitem alerta de tsunami. Terremoto foi registrado próximo da costa mexicana. Inadimplência recua pelo segundo mês seguido, mas permanece entre as maiores da série histórica no Rio Grande do Sul. E a Defesa Civil emite alerta vermelho para temporal neste final de semana em várias regiões do estado. Nesta sexta, não há previsão de grandes temporais. A chuva fica restrita a áreas do Uruguai e da Argentina, mas ventos intensos atingem o oeste e a região da Campanha, com rajadas fortes entre 70 e 90 km por hora, não associadas a tempestades. No sábado, a chuva se intensifica próximo ao sul e à fronteira oeste, com acumulados que podem passar de 100 milímetros em 12 horas e chance de granizo. Também a Defesa Civil alerta para risco de tornado localizado ao longo do dia. Já no domingo, os acumulados aumentam, né, com possibilidade de ultrapassar 150 milímetros em 12 horas. A chuva intensa pode causar transtornos e vem acompanhado de granizo, com quadro de se estendendo, né, até a segunda-feira. Os ventos no oeste ficam em alerta laranja, com rajadas superiores a 90 km por hora, associadas aos temporais. E em transmissão ao vivo no perfil do Instagram da Defesa Civil, especialistas informam que o risco de temporais é baixo na região metropolitana, no litoral e também na serra, com acumulados de chuva bem menores que os previstos para o oeste e o centro do estado. Não há risco de inundação relacionados à cheia do rio Jacuí e do rio Guaíba no momento, já que as chuvas mais intensas devem atingir outra bacia hidrográfica. 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
0: Agora 18:04.
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0: Vamos atualizando informações, notícias da Copa do Mundo, né? A grande final está marcada para o próximo domingo entre Argentina e Inglaterra. Agora Argentina e Espanha, né? A Inglaterra foi eliminada aí, né? Pela Argentina, né? Vamos atualizando aqui. E o goleiro Vozinha curte vida de popstar, mas avisa: quero um clube para jogar, não por marketing, disse ele, né? Jogador espanhol Merino projeta a final da Copa e define marcação a Messi como desafio maiúsculo. E 10 anos depois, Messi disputará a final da Copa do Mundo no estádio em que anunciou a aposentadoria da seleção. E Atlético de Madrid acaba com o sonho de Barcelona ter Álvarez. Não queremos transferi-lo.
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2: 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Estamos trazendo música enquanto vamos mateando, né? 22 graus e meia temperatura. Chico

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1: Cristiano Quevedo cantou pra gente, né? Gaúcho Coração e o saudoso Chico Castilho, os carreirista Por Destino. Melhor da música do Rio Grande pra você no seu final de tarde, já início de noite desta sexta-feira, né, moçada? Bom início de final de semana.
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1: 18h20, tá chegando a milonga, porca véia serenata, né, moçada? Bom início de noite para você, bom final de semana. Próximo bloco a gente atualiza aí a previsão do tempo.

0: Ele é grupo rodeio, lá vem os gaúchos e a milonga do saudoso Porca Véia Serenata, né? 18h28.
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0: 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Amanhã, sábado, a previsão é de tempo bom, predomínio de sol, máximas de 27 a 28 graus, mínimas em torno de 16 a 18. Domingo também teremos sol entre nuvens pela manhã, alguns períodos com mais presença de nebulosidade, à tarde mais predomínio de sol, mínimas de 16, máximas de 26 a 27. A chuva pode chegar na segunda-feira durante a madrugada e em torno de 5 a 10 milímetros para segunda, 16 na mínima, máximas de 23 a 24, se intensificando na terça-feira, está marcando de 50 a 60 milímetros. Temperaturas não caem tanto, né? Próxima semana vão oscilar entre 12 a 15 de mínimas, máximas de 19 a 24 graus. Então aqui para a nossa região, essa é a previsão, né? Segundo o site do IMET, também da Metsu. Agora a temperatura está em 22 graus.
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0: 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Aí com o nosso amigo Dalton e a equipe, né? Do Moura Informática. 18h35, vamos mateando, né, moçada? E trazendo o saudoso Edson Otto, herança.

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1: E o melhor da música do Rio Grande, né? Grupo Renascença e o Bacudo, Dia a Dia da Fazenda. E o saudoso Edson Otto, Herança. Música também do saudoso Telmo de Lima Freitas, né? Aqui você ouve a boa e autêntica música gaúcha, música nativista, campeira, galponeira, de ontem, de hoje e de sempre, né? Também os clássicos. 21 graus e meio, temos intervalo, já retornamos.

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1: 21 graus e meio em Sananduva. Mesmo

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6: Vamos encerrando a Voz do Pampa de hoje, né, moçada? 13 minutos agora para as 19 horas. Agradecendo os nossos patrocinadores pela parceria, nossos anunciantes e você que nos ouve sempre aqui na 97, né? O convite para amanhã, a gente retorna a partir das 17 horas, amanhã sábado, com uma boa e autêntica música gaúcha, né? No seu final de semana. Fica um abraço, Sandro. Uma boa noite de sexta-feira, um bom final de semana também, né, tchê? E o saudoso Zé Cláudio Machado, mais uma marca dele aí, né? Na voz das chilenas. Um abraço para todo mundo. Até mais.

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0: zero segundo. Observatório Nacional, 18 horas, 59 minutos, 10 segundos. Observatório Nacional, 18 horas, 59 minutos, 20 segundos. Observatório Nacional, 18 horas, 59 minutos, 30 segundos.
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3: Olá, boa noite.
2: Boa noite para você que nos acompanha em todo o país.
3: Sexta-feira, 17 de julho de 2026.
2: E vamos aos destaques do dia na Voz do Brasil.
3: Empresas afetadas por tarifas impostas pelos Estados Unidos terão apoio do governo.
2: A Apex prepara plano de abertura de novos mercados para exportadores afetados pelas tarifas. Luciana Colares, de Holanda.
4: No início de agosto, a Apex Brasil deve apresentar um plano de diversificação de mercados, especialmente para os exportadores impactados pelo tarifaço.
3: E ainda, Banco Nacional de Antígenos integra a estratégia brasileira de defesa agropecuária contra a aftosa.
2: A estrutura permite a produção emergencial de vacinas em prazo reduzido em caso de necessidade sanitária. Thaís de Araújo.
5: O banco integra a Estratégia Nacional de Preparação para Emergências Sanitárias, juntamente com ações permanentes de vigilância e monitoramento da sanidade animal.
3: E vamos falar também sobre o El Niño, que traz fortes chuvas no sul do país, ondas de calor e seca no norte.
2: Risco também de incêndios florestais, especialmente na Amazônia, no Cerrado e na Caatinga.
3: Para entender mais sobre os impactos para o Brasil, nós conversamos com o Gilvan Sampaio, do Instituto Nacional de Pesquisas Espaciais.
6: As previsões indicam que será um El Niño de forte intensidade, a muito forte intensidade, mas não há motivo para pânico. Nós temos que nos prepararmos para fazer com que os impactos sejam os menores possíveis.
2: Na apresentação da Voz do Brasil, Mariana Jungmann e Nazi Brum.
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2: Empresas afetadas pelas tarifas anunciadas pelos Estados Unidos vão ter apoio da Agência Brasileira de Promoção de Exportações para encontrar novos mercados.
3: Para isso, a Apex vai implementar um plano de 130 milhões de reais com foco na descoberta de novos parceiros comerciais.
2: A meta é chegar a países da União Europeia e países asiáticos.
4: A aplicação da tarifa de 25% sobre os produtos brasileiros, anunciada em 15 de julho, atinge 2.375 produtos. 7 bilhões e 200 milhões de dólares são impactados pelas novas tarifas. De acordo com a Agência Brasileira de Promoção de Exportações e Investimentos, o processo de busca por novos compradores internacionais vem sendo intensificado desde o ano passado, após as primeiras medidas tarifárias adotadas pelo mercado norte-americano. Atualmente, 72% das empresas brasileiras que vendem para os Estados Unidos já adotaram pelo menos mais um país de destino para as mercadorias. E já no início de agosto, a Apex Brasil deve apresentar um plano de diversificação de mercados, especialmente para os exportadores impactados pelo tarifaço. Como detalha o presidente da Apex Brasil, Laudemir Miller.
7: Nós vamos anunciar um plano de 130 milhões em parceria com o setor privado, mas evidentemente que a implementação do acordo Mercosul-União Europeia para que as empresas possam de fato aproveitar as oportunidades desse acordo é um dos elementos centrais do nosso plano. Mas enfim, assim, o importante são os setores, né? Mas pegando pesadamente a indústria, né? Então o setor de móveis, o setor de cosméticos, o setor de plástico, o setor de calçados, enfim, esses setores que estão tendo esse impacto.
4: Claudemir Miller ressalta que outros destinos já estão mapeados, como os países da Ásia Central.
7: O mundo olha de um jeito diferente para o Brasil, de um país estável, um país democrático. Então, a gente está sendo demandado pelos países asiáticos. O Brasil abriu, até semana retrasada, 651 mercados. Então, imagina a oportunidade que nós temos.
4: O impacto das novas tarifas anunciadas pelos Estados Unidos varia de acordo com o setor e a região. São Paulo registra o maior impacto em valor absoluto, 3 bilhões de dólares. Já Santa Catarina tem o maior impacto proporcional, com 68% das exportações afetadas. Outra região afetada é o Paraná, estado que concentra 70% das exportações brasileiras de madeira para a construção civil americana. Reportagem Luciana Colares, de Holanda.
3: O Brasil conta com o primeiro Banco Nacional de Antígenos para a resposta emergencial à febre aftosa.
2: A estrutura foi desenvolvida em parceria entre o Ministério da Agricultura e Pecuária, o Instituto de Tecnologia do Paraná e empresa privada.
5: O Banco Nacional de Antígenos integra a Estratégia Brasileira de Preparação para Eventuais Emergências Sanitárias relacionadas à febre aftosa e para manutenção da segurança sanitária da pecuária. A estrutura foi desenvolvida em parceria entre o Ministério da Agricultura e Pecuária, o Instituto de Tecnologia do Paraná e a empresa Biogênesis Bagó. A parceria foi formalizada nesta sexta-feira em Garim, na Argentina. O ministro da Agricultura e Pecuária, André de Paula, falou sobre a parceria.
8: Porque esse é um laboratório reconhecido internacionalmente e ele nos empresta a credibilidade que chega com isso. Esse também é um laboratório que atende a grandes mercados, a exemplo do que ocorre conosco.
5: O Banco Nacional de Antígenos mantém armazenados, em condições de alta segurança, antígenos dos sorotipos de interesse para o Brasil. Em caso de emergência sanitária, esse material permite iniciar a produção de vacinas em menor prazo, sem depender de fornecimento externo. O Brasil possui reconhecimento internacional como país livre de febre aftosa sem vacinação. O banco integra a Estratégia Nacional de Preparação para Emergências Sanitárias, juntamente com ações permanentes de vigilância e monitoramento da sanidade animal. Reportagem Thaís de Araújo.
3: Atenção, estudantes que se inscreveram no processo seletivo do programa Universidade para Todos, o ProUni.
2: O resultado da primeira chamada para o segundo semestre de 2026 já está disponível.
3: Os candidatos pré-selecionados têm até o dia 24 de julho para comprovar informações da inscrição junto às instituições de ensino.
9: O processo seletivo do programa Universidade para Todos, o ProUni, recebeu cerca de 530 mil inscrições para o segundo semestre de 2026. Ao todo, mais de 1 milhão e 100 mil estudantes participaram das duas edições do programa neste ano. Cada participante teve a opção de selecionar até duas opções de curso, instituição e turno, conforme as regras do edital. As bolsas integrais cobrem 100% do valor da mensalidade, enquanto as parciais correspondem a 50%. Os cursos com mais inscritos nesta etapa foram Medicina, Direito e Psicologia. Criado em 2004, o ProUni oferece bolsas de estudo em cursos de graduação e sequenciais de formação específica em instituições privadas de educação superior. Para a classificação dos candidatos, o programa utiliza as notas obtidas no Exame Nacional do Ensino Médio, o Enem. Em 2026, os dois processos seletivos somaram mais de 2 milhões de inscrições, realizadas por cerca de 1 milhão e 100 mil candidatos. O resultado da primeira chamada do ProUni já está disponível. Os candidatos pré-selecionados têm até 24 de julho para comprovar as informações da inscrição junto à instituição de ensino e apresentar a documentação exigida. O cronograma prevê a divulgação da segunda chamada em 5 de agosto. O resultado desta etapa será divulgado em 1º de setembro. Saiba mais em acessounico.mec.gov.br/ProUni. Reportagem Edinaldo Júnior.
2: E as inscrições para a formação continuada de escolas de tempo integral foram prorrogadas até o dia 24 de julho.
3: O curso é destinado a gestores escolares e coordenadores pedagógicos de instituições que ofertam essa modalidade de ensino.
2: Nos estados, no Distrito Federal e em municípios de maior porte, também podem se inscrever profissionais das redes de ensino que atuarão como multiplicadores na formação.
3: As orientações sobre a etapa das inscrições estão disponíveis na página de documentos do Ministério da Educação, no portal gov.br/mec.
2: O Ministério do Meio Ambiente e Mudança do Clima apresentou as projeções mais recentes para o fenômeno El Niño após a reunião técnica de monitoramento climático realizada esta semana.
3: O cenário prevê redução das chuvas em parte das regiões norte e centro-oeste e temperaturas acima da média em grande parte do país.
2: E também aumento do risco de incêndios florestais, especialmente na Amazônia, no Cerrado e na Caatinga.
3: Já para a região sul, a previsão é de chuvas acima da média.
2: Os efeitos do fenômeno climático devem se intensificar a partir de agosto, mas serão mais sentidos no fim deste ano, segundo o pesquisador Gilvan Sampaio, do Instituto Nacional de Pesquisas Espaciais, o INPE.
3: Eu conversei mais cedo com ele para saber mais sobre o que esperar do El Niño e como tem sido feito o monitoramento dele pelos órgãos técnicos do governo federal. Acompanhe. Doutor Gilvan Sampaio, é um prazer para a gente ter o senhor com a gente aqui na Voz do Brasil. Vamos começar falando dessas perspectivas para o El Niño esse ano? A gente deve começar a sentir os efeitos mais graves a partir da semana que vem? Como é que tá as previsões de chuvas intensas aí, especialmente para o sul do Brasil?
10: Bom, nós temos aí os impactos do El Niño, eles são gradativos ao longo dos próximos meses. Os primeiros impactos nós começamos a observar ao longo das próximas semanas. E nesse segundo semestre de 2026, o primeiro principal impacto está relacionado às chuvas no sul do Brasil, principalmente Rio Grande do Sul e Santa Catarina. Então há a tendência de chuvas mais volumosas, alguns períodos com chuvas intensas, mesmo porque o auge do fenômeno El Niño se dá normalmente no mês de dezembro. Então, entre novembro e janeiro, né, nós teremos o auge do fenômeno, que é quando nós observamos os principais impactos. Isso em relação às chuvas. Em relação à temperatura, aí sim, todo o Brasil, nós devemos ter, a partir do final do inverno e depois da primavera e verão, períodos com temperaturas mais altas do que a média histórica e, ao longo, principalmente da primavera e verão, alguns períodos com ondas de calor.
3: Pois é, eu ia até perguntar isso para o senhor, até o fim do ano, como é que eram as perspectivas, né? O senhor falou das chuvas mais intensas que devem começar no sul do Brasil e a seca, doutor Gilvan, a gente deve esperar também alguma seca atípica, em que regiões, como é que deve acontecer?
10: Em relação às secas, aí é mais no norte do Brasil, norte e leste da Amazônia e norte da região nordeste, onde ocorrem os impactos do El Niño em relação às secas, né? Ou chuvas abaixo da média. Só que esses impactos, diferente do que acontece no sul, que os impactos são a partir de agora, nós esperamos os impactos mais para o final do ano, começo do ano que vem, né? Especialmente no norte e no leste da Amazônia, né? Nós devemos ter, a partir do final da primavera, déficits de chuvas. Não dá para qualificar ainda exatamente a severidade desse déficit de chuvas. Nós vamos tentar qualificar isso ao longo dos próximos meses. E no norte da região nordeste, que é a região semiárida, aí sim é somente em 2027, né? Porque o período chuvoso principal daquela região é de fevereiro a maio. Ela tem uma componente também associada ao Oceano Atlântico, então nós devemos aguardar mais para o final do ano para avaliar a possibilidade de secas no norte da região nordeste.
3: E aqui na região centro-oeste, alguma questão em especial?
10: O principal impacto do El Niño na região central do Brasil, que inclui a região centro-oeste, a região sudeste, o sul da região amazônica e o sul da região nordeste, é o aumento das temperaturas, né? Não tem um impacto no volume de chuvas o El Niño nessas regiões, nessa região central. Portanto, o que tem que se prestar atenção nesse momento? Nós estamos no período seco da região. Essa região central do Brasil, o período seco normalmente se estende até meados de outubro, que é quando começam as chuvas mais frequentes e regulares. com temperaturas altas, período seco, então isso faz com que a vegetação possa ficar mais seca, e aí a atenção maior é justamente com as queimadas, né? Porque com a vegetação mais seca, temperaturas mais altas, o potencial para a ocorrência de queimadas aumenta. Então esse é um ponto de atenção para os próximos meses na região central do Brasil.
3: Agora, o Instituto Nacional de Pesquisas Espaciais, o INPE, onde o senhor, inclusive, é pesquisador, está atuando com diversos órgãos federais no monitoramento do clima, justamente para a preparação de todos esses eventos que o senhor mencionou agora. A partir daí foi lançada uma plataforma, né, doutor Gilvan? Queria que o senhor falasse para a gente como é que funciona esse trabalho, quais são os órgãos envolvidos.
10: Nós fizemos um trabalho... Porque o que acontece? Existem, quando ocorre um fenômeno como o El Niño, existem muitas fake news, né? Então nós juntamos os órgãos principais que monitoram o clima e meio ambiente no Brasil, que são o INPE, através do Centro de Previsão de Tempos e Estudos Climáticos, que é a instituição a qual pertenço, o Instituto Nacional de Meteorologia, a Defesa Civil Nacional, a Agência Nacional de Águas, o Serviço Geológico do Brasil e o CEMADEM. Então, essas seis instituições, elas publicaram agora no mês de junho uma nota técnica, né, chamada Painel El Niño, onde nesse Painel El Niño nós avaliamos justamente a situação atual e como é que nós, o que nós esperamos para os diversos setores, por exemplo, a agricultura, para a defesa civil, a questão de desastres, a questão de águas, ao longo dos próximos meses. Esse Painel El Niño ele vai ser renovado a cada mês e essa é uma informação que vai auxiliar não somente a população, mas também os diversos setores e também os tomadores de decisão.
3: Principalmente aí as autoridades estaduais, municipais também, né, que vão poder se precaver de maneira mais específica, né?
10: Exatamente, porque existe, inclusive, algumas pessoas falando alguns termos até coloquiais do tipo, olha, vai ser um El Niño Godzilla. As previsões indicam que será um El Niño de forte intensidade, há muito forte intensidade, mas não há motivo para pânico. Nós temos que, obviamente, nos prepararmos para os impactos do El Niño. Os principais impactos do El Niño nós já sabemos. E aí acompanhar ao longo dos próximos semanas e meses como é que será a evolução desse fenômeno para fazer com que os impactos sejam os menores possíveis.
3: O senhor tocou num ponto interessante aí, porque, de fato, o senhor até mencionou antes, né, existem muitas fake news, existe também algumas equiparações que são um pouco equivocadas que as pessoas fazem. Eu ouvi recentemente que era um furacão, que o El Niño era um furacão. E são eventos climáticos diferentes, né? Eu gostaria que o senhor ajudasse também um pouco aqui a explicar essa diferença, inclusive, de preparação, se fosse eventualmente um furacão, é diferente do que a gente vai viver com o El Niño. Se é necessário as pessoas fazerem, por exemplo, provisionamentos, estoque de comida, porque pode ter inundações ou secas extremas que falte comida. A gente vive uma situação nesse sentido? Qual é a diferença?
10: Não. O El Niño é um fenômeno que nós já sabemos quais são os impactos. Os impactos vão ocorrendo dependendo da região. Por exemplo, no sul do Brasil, nós sabemos que há a tendência de chuvas volumosas e chuvas intensas, né? Então, por exemplo, dizer que vai acontecer novamente um episódio como aquele de 2024 no Rio Grande do Sul, não dá para dizer com tanta antecedência. Mas existe a possibilidade dele ocorrer? Existe a possibilidade. Quando é que nós conseguimos prever? Nós conseguimos prever isso com no máximo aí 15 dias de antecedência. Né? Naquele episódio, por exemplo, de 2024, ele começou no comecinho de maio, final de abril, comecinho de maio, os modelos meteorológicos, já na segunda quinzena de abril, indicavam um volume de chuvas muito expressivo para o Rio Grande do Sul. É óbvio que os modelos não conseguem dizer exatamente o volume que ocorreu, e foi um volume realmente muito extremo, né? Então não há essa questão da população fazer estoques de alimentos ou qualquer que seja o pânico associado. É claro que nós temos que nos preparar para os eventos extremos. Então, no caso de chuvas, Tem que haver toda uma preparação, por exemplo, do poder público com limpeza de galerias, né? Eventualmente revisar sistemas de comportas, etc. No caso de secas, tem que haver toda uma preparação por conta da questão da água, né? Não é um momento de desperdiçar água, e aí eu estou falando do norte, do leste da Amazônia, do norte da região nordeste. Então tem que haver toda preparação para poupar ao máximo a água. Haja visto que o El Niño traz esse déficit de chuvas nessas regiões. Então é esse tipo de preparação. Agora, tem que haver uma preparação não só do cidadão, mas também do poder público, das instituições e todo o trabalho que tem que ser feito em função dos impactos do El Niño. O furacão, quando ocorre, é um evento muito extremo que ocorre num horizonte de horas, há poucos dias, né? O que dá para comparar são as chuvas intensas que deverão ocorrer no Rio Grande do Sul e Santa Catarina, principalmente. Então, é tomar cuidado em relação a esses episódios extremos no Rio Grande do Sul ao longo dos próximos meses.
3: Muito bem, nós conversamos com o Gilvan Sampaio, pesquisador do Instituto Nacional de Pesquisas Espaciais, o INPE. Muito obrigada, pesquisador, pela sua entrevista aqui à Voz do Brasil.
10: Muito obrigado.
2: A Defesa Civil Nacional reconheceu hoje a situação de emergência em mais de 23 cidades atingidas por desastres.
3: Entre as cidades contempladas, há municípios que enfrentam a estiagem e a seca, enquanto outros foram atingidos por fortes chuvas.
2: As cidades ficam nos estados da Bahia, Ceará, Minas Gerais, Paraíba, Paraná, Pernambuco, Rio Grande do Norte, Rio Grande do Sul e Santa Catarina.
3: Cidades com o reconhecimento federal de situação de emergência ou estado de calamidade pública podem solicitar apoio financeiro por meio do sistema integrado de informações sobre desastres.
2: O período de seca em várias regiões do Brasil traz o surgimento de praias de água doce, que viram pontos de lazer e comércio.
3: Mas você sabia que para realizar eventos ou montar estruturas nesses locais é preciso autorização do governo federal?
2: Quem traz os detalhes sobre essas regras é Uriel Ricardo.
11: No Brasil, existem praias que se formam temporariamente durante alguns meses do ano. Você já ouviu falar sobre as praias fluviais ou praias de água doce? Elas surgem quando a estiagem reduz o nível dos rios e expõe bancos de areia e trechos das margens, que passam a receber visitantes, estruturas de lazer, eventos e atividades comerciais. Quando essas praias estão localizadas em rios federais, a instalação de estruturas, eventos, atividades econômicas e outros tipos de intervenções dependem de autorização do governo federal. Os rios federais são aqueles que atravessam mais de um estado e as áreas banhadas por eles são patrimônio da União. Por isso, é necessário ter permissão de uso para explorar esses espaços, conforme explica André Luiz Nunes, coordenador-geral de gestão de territórios costeiros e marginais da Secretaria de Patrimônio da União, a SPU.
12: A permissão de uso serve para eventos de curta duração, de natureza recreativa, esportiva, cultural e religiosa. Então, para qualquer uso privativo dessas áreas, tem que ser autorizado pela União. E além de outras licenças lá, não dispensa licença ambiental, licença do município.
11: As orientações sobre a permissão de uso se aplicam a qualquer praia formada em rios federais, especialmente nos estados de Tocantins, Goiás, Pará, Amazonas, Mato Grosso do Sul, Maranhão, Amapá e Mato Grosso. No Tocantins, por exemplo, há a formação de praias sazonais em Porto Nacional, Luzimangues e várias outras cidades. A capital do estado, Palmas, também conta com praias como a Graciosa, a Praia do Prata e a Praia do Caju. A permissão de uso pode ser solicitada por municípios, pessoas físicas ou empresas. No caso de particulares, também é necessário ter as devidas licenças locais. Mas atenção, a autorização só vale para eventos de curta duração, como detalha André Luiz Nunes.
12: A permissão de uso para eventos de curta duração de até 90 dias, incluída a construção e a desocupação da área, ou tu pode, querendo lá, sendo necessário, prorrogar isso por mais 90 dias.
11: Quem pretende solicitar a permissão de uso pode procurar a Superintendência do Patrimônio da União no respectivo estado. Os formulários estão disponíveis na página da SPU no portal gov.br. Também é possível obter informações pelo telefone 0800 978 9005. O canal recebe ainda comunicações sobre restrições de acesso às praias, ocupação irregular, acúmulo de lixo e problemas ambientais ou sanitários. Para quem pretende aproveitar as praias fluviais, a orientação é colaborar com a preservação desses espaços, descartar o lixo nos locais adequados, respeitar a sinalização, evitar fogueiras e preservar a fauna e a vegetação local. Reportagem Uriel Ricardo.
3: Desde o início da semana, a ANP, Agência Nacional de Petróleo, Gás Natural e Biocombustíveis, realizou 268 ações com foco no combate a preços abusivos de combustíveis em 14 estados.
2: Foram aplicados 14 autos de infração por não cumprimento de envio de documentos para avaliação dos preços.
3: Isso porque, nessas ações, a agência também coleta informações a partir das notas fiscais fornecidas pelos postos de aquisição dos combustíveis.
2: Esses dados são analisados pela ANP e, em casos de caracterização de preços abusivos, podem ser geradas autuações, processos administrativos e multas.
3: O valor das multas varia de 50 mil a 500 milhões de reais, dependendo da gravidade do caso.
2: Lembrando que denúncias sobre irregularidades no mercado de combustíveis podem ser enviadas à ANP por meio do telefone 0800 970 0267.
3: Essas foram as notícias do Governo Federal.
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2: Fique agora com as notícias do Poder Judiciário e do Congresso Nacional. Uma boa noite e um bom fim de semana.
3: A gente volta segunda-feira. Boa noite.
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14: Conselho Nacional de Justiça está com inscrições abertas para o Prêmio Pena Justa de Jornalismo e Comunicação.
15: Paciente ressarcido por erro em cirurgia odontológica não pode exigir também o custeio de nova operação.
14: Justiça determina que o Hospital Público em Belém, no Pará, retome atendimento à pessoa com autismo.
15: Boa noite, eu sou Marcela Luiza.
14: E eu sou Walter Lima.
15: Estão abertas até 17 de agosto as inscrições para a primeira edição do Prêmio Pena Justa CNJ de Jornalismo e Comunicação.
14: A iniciativa reconhece trabalhos que contribuam para ampliar o debate sobre o sistema penal brasileiro. Marcelo Della Libera.
16: O plano foi criado após o Supremo Tribunal Federal reconhecer em 2023 que o sistema prisional brasileiro vive um estado de coisas inconstitucional. Para enfrentar esse cenário, a Corte determinou a elaboração de um plano nacional para reorganizar a execução penal, coordenado pelo CNJ. Quem explica é Luiz Lanfred, coordenador do Departamento de Monitoramento e Fiscalização do Sistema Carcerário e do Sistema de Execução de Medidas Socioeducativas do CNJ.
17: Então, assinou ao Poder Judiciário, ao Poder Executivo, à Academia, as instâncias da sociedade civil que se reunissem e pudessem, então, chegar a um consenso sobre ações que pudessem ressignificar esse sistema prisional.
16: O prêmio contempla produções em texto, áudio, vídeo e fotografia. As inscrições são gratuitas e seguem abertas até as 23 horas e 59 minutos do dia 17 de agosto. O regulamento do plano está disponível no site fazendojustiça.org.br.
15: Paciente pode receber de volta valor pago e indenização por danos morais e estéticos no caso de erro em cirurgia odontológica.
14: Mas, segundo o STJ, se escolhe desfazer o contrato e obter a restituição, não pode exigir também que os profissionais paguem outra cirurgia feita por terceiro. Fátima Uchoa.
18: Em ação de reparação por danos materiais, morais e estéticos, um paciente afirmou ter ficado com assimetria facial após cirurgia odontológica. O Tribunal de Justiça do Rio de Janeiro reformou a sentença e condenou os profissionais a restituírem o valor gasto no procedimento, custear nova cirurgia reparadora e pagar indenização por danos morais e estéticos. A terceira turma do STJ afastou a obrigação de os dentistas pagarem a nova cirurgia, mas manteve os demais pontos. Segundo a relatora ministra Nancy André, acumular os pedidos de restituição do valor pago pela primeira cirurgia e o custeio de uma nova geraria enriquecimento sem causa, o que é proibido por lei.
15: TST garante direitos de radialista a uma diretora de imagem que trabalhava em uma instituição de ensino à distância em Londrina, no Paraná.
14: A decisão reforça a proteção dos direitos da categoria. Mila Amaral.
19: A decisão foi da terceira turma do TST. O colegiado entendeu que, mesmo sem ser uma emissora de rádio ou TV, a faculdade usava a transmissão ao vivo pela internet e via satélite. Por isso, a profissional deve ser enquadrada assim como radialista. Com o reconhecimento, ela terá direito à jornada de 6 horas diárias e ao pagamento de horas extras, além de adicional por acúmulo de função. O relator do caso, o ministro Alberto Balazeiro, reforçou na decisão que a lei protege quem exerce funções típicas de radialista, independente da atividade principal da empresa.
15: Justiça determina que o hospital público em Belém, no Pará, retome atendimento a pessoas com autismo.
14: O hospital tem 30 dias para regularizar o atendimento, sob pena de multa diária de R$10 mil. Sabrine Menezes.
20: De acordo com o Ministério Público Federal, o Hospital Bettina Ferro paralisou o atendimento de pacientes com autismo que não possuem também outras comorbidades ou doenças raras. Além disso, a unidade de saúde também está recusando novos pacientes com o transtorno do espectro autista enviados pela regulação municipal. Na decisão, a Justiça acolheu os argumentos do MPF de que a restrição viola os princípios da universalidade, integralidade e equidade do Sistema Único de Saúde e os direitos das pessoas com deficiência.
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15: Uma boa noite.
14: Bom fim de semana e até segunda-feira.
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22: Eu sou Paula Groba.
23: E eu sou Ricardo Nakaoka.
22: E estes são os destaques de hoje do Jornal do Senado, que começa agora.
23: Sugestão popular que destina fundo eleitoral a calamidades públicas vira projeto.
22: Regularização de lotes de igrejas pode ser simplificada.
23: Senado terá esforço concentrado em agosto e setembro.
22: Boa noite.
23: Boa noite.
22: Uma sugestão apresentada por um cidadão pode mudar o destino de parte dos recursos dos fundos eleitoral e partidário.
23: A Comissão de Direitos Humanos aprovou a proposta que autoriza o uso desse dinheiro em ações de enfrentamento a calamidades públicas. Os detalhes com Patrícia Oliveira.
24: Os partidos políticos poderão renunciar aos recursos totais ou parciais do fundo partidário ou do Fundo Especial de Financiamento de Campanha e direcionar esse dinheiro ao Tesouro para custear despesas em situações de calamidade, como enchentes, deslizamentos ou outras emergências reconhecidas pelo poder público. A sugestão é de um cidadão de Santa Catarina que recebeu mais de 20 mil apoios online e foi aprovada na Comissão de Direitos Humanos. A ideia surgiu em 2020, durante a pandemia de Covid-19, e defendia o uso desses recursos para reforçar os gastos com a saúde. Como a emergência sanitária já terminou, o relator senador Márcio Bittar, do PL do Acre, adaptou a proposta. O relatório, lido pelo senador astronauta Marcos Pontes, do PL de São Paulo, cria uma regra permanente para todas as situações de crise, evitando que seja necessário aprovar uma nova lei sempre que ocorrer uma calamidade.
25: E fortalecer a resposta ao poder público a emergências de natureza sanitária, econômica, social e ambiental.
24: Com a aprovação, a sugestão legislativa vira projeto de lei e segue para a análise das comissões e do plenário do Senado.
22: Comissão de Segurança Pública aprovou uma iniciativa que aumenta as penas para crimes de furto, roubo de câmeras de vigilância e sistemas de monitoramento eletrônico.
23: A proposta, que seguiu para a Comissão de Constituição e Justiça, também pune a receptação e a interrupção de serviços de vídeo monitoramento remoto. Repórter Bruno Lourenço.
0: O relator, senador Wilder Moraes, do PL de Goiás, defendeu a necessidade de endurecer a resposta penal para esse crime em virtude das consequências sofridas pela população.
4: As câmeras de vigilância utilizadas por empresas privadas geralmente possuem infraestruturas conectadas à rede elétrica, sistema de armazenamento em nuvens e comunicação de dados em tempo real. Quando subtraídas, além da perda material, há comprometimento imediato na integridade dos dados coletados, da continuidade do serviço de segurança e da resposta à ocorrência por elas registrada.
0: De acordo com o projeto de lei aprovado na Comissão de Segurança Pública, o furto de câmeras ou itens de monitoramento eletrônico instalados em vias públicas ou áreas privadas com acesso ao público passará a ser punido com reclusão de 2 a 8 anos e multa. O texto estabelece ainda que quem receptar esses aparelhos, sabendo de sua origem criminosa, terá a punição em dobro. A proposta também pune quem sabota ou interrompe os serviços de vídeo monitoramento remoto de forma intencional.
22: E a Comissão de Constituição e Justiça pode votar o projeto que trata da simplificação da regularização de lotes de igrejas.
23: Pelo texto, essas instituições poderão ter seus lotes regularizados por meio do REURB, o programa que regulariza assentamentos urbanos informais. Mais informações na reportagem de César Mendes.
5: Enviado à análise da CCJ, o projeto do deputado Dr. Jaziel, do PL do Ceará, permite que instituições religiosas, de assistência social e entidades sem fins lucrativos façam uso de procedimento simplificado para obter o título de propriedade de terrenos públicos ou privados. Instituído por lei em 2017, a ferramenta, chamada de REURB, é uma política pública voltada à regularização de áreas urbanas ocupadas informalmente, permitindo que alguns tipos de ocupantes tenham acesso ao título de propriedade, a serviços públicos essenciais e à segurança jurídica do proprietário. Relatora da proposta na Comissão de Assuntos Sociais, a senadora Damares Alves, do Republicanos do Distrito Federal, disse que muitas dessas entidades ocupam áreas consolidadas há anos, mas a falta de documentação dificulta os investimentos e a continuidade dos serviços prestados à população.
6: A regularização fundiária constitui um importante instrumento de promoção da segurança jurídica, da ordenação territorial e da função social da propriedade. Desde a edição da Lei 13.465 de 2017, o ordenamento jurídico passou a contar com mecanismos mais ágeis para enfrentar situações consolidadas de informalidade urbana, conciliando o direito à moradia, a segurança das relações jurídicas e o planejamento da cidade. Nesse contexto, revela-se oportuno o aperfeiçoamento contínuo dos instrumentos previstos na legislação.
5: O texto inova ao prever que a regularização seja feita para um único imóvel isolado, sem a necessidade de abranger os lotes vizinhos, além de permitir que técnicos industriais e agrícolas validem as informações técnicas do processo, de forma a agilizar o trabalho nos cartórios.
22: E o Senado Federal terá 2 semanas de esforço concentrado em agosto e setembro. O presidente do Senado, Davi Alcolumbre, anunciou a medida e informou que as atividades serão concentradas entre os dias 10 e 14 de agosto e 31 de agosto e 3 de setembro.
23: Alcolumbre enfatizou que é fundamental que o Senado Federal, a Câmara dos Deputados e o Congresso Nacional se organizem para conciliar as deliberações legislativas necessárias durante o processo eleitoral. Ele ressaltou ainda que a iniciativa foi acordada com o presidente da Câmara dos Deputados, Hugo Mota, e que a intenção é garantir a aprovação de propostas pelas duas casas legislativas na mesma semana.
7: Que o calendário é exatamente o mesmo que será adotado pela Câmara dos Deputados, permitindo que o Congresso Nacional funcione em plenitude e de modo eficiente e harmônico neste período eleitoral.
22: As férias de julho oferecem uma oportunidade para conhecer de perto o Congresso Nacional e, desta vez, de forma diferente.
23: O programa Visite o Congresso preparou uma programação especial entre os dias 18 de julho e 2 de agosto, com experiências imersivas, apresentações teatrais e atividades educativas para crianças e adultos. Os detalhes na reportagem de Yasmin Rodrigues.
2: Durante as férias de julho, o Congresso Nacional prepara uma programação especial para receber cidadãos de todo o país. Entre os dias 18 de julho e 2 de agosto, o programa Visite o Congresso funcionará todos os dias da semana, com visitas gratuitas e sem necessidade de agendamento. Em entrevista à Rádio Senado, Fábio Duarte, coordenador de visitação do Senado Federal, listou as novidades que o público vai encontrar nesse período.
8: O visitante terá a possibilidade de conhecer uma apresentação teatral em homenagem aos 200 anos da Câmara dos Deputados e do Senado Federal. Essa apresentação teatral acontece em espaços diferentes do roteiro e apresenta personagens históricos. Além disso, temos o Visita 360, que é uma experiência imersiva que usa óculos de realidade virtual. A gente tem a apresentação do filme Eunice, a primeira senadora. Teremos também programação infantil, com atividades lúdicas no espaço plenarinho que acontece no Salão Negro do Congresso Nacional.
2: A programação completa, com os horários e as atividades específicas, está disponível para consulta em senado.leg.br/visitação, sem cedilha e sem o tio.
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23: Com edição de Paula Groba e trabalhos técnicos de João Lira, o Jornal do Senado fica por aqui. Acompanhe agora as notícias do Tribunal de Contas da União e da Câmara dos Deputados. Boa noite.
22: Boa noite e um bom fim de semana.
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11: O Tribunal de Contas da União lançou um novo portal para ampliar a transparência sobre o uso da inteligência artificial no setor público. A plataforma mostra como o TCU utiliza essa tecnologia em auditorias, atividades internas e serviços prestados à sociedade. O site reúne informações sobre as ferramentas de inteligência artificial em uso, os resultados alcançados e as regras adotadas para garantir o uso responsável da tecnologia. 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O objetivo é compartilhar experiências, estimular boas práticas e apoiar outros órgãos públicos a usarem a tecnologia com transparência, ética e responsabilidade. O portal é aberto ao público e pode ser consultado por gestores, pesquisadores, estudantes e qualquer cidadão interessado. 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
12: Câmara aprova medidas provisórias com verba para emergência climática.
26: Mota anuncia acordo com o governo sobre dívidas dos produtores rurais.
12: Parlamentares autorizam o uso de elementos tradicionais em fotos oficiais.
26: Plenário suspende prescrição de pena para condenado que estiver foragido.
12: Boa noite. A Câmara aprovou a suspensão da prescrição da pena para condenados que estiverem foragidos.
26: Atualmente, se o condenado não voltar para a cadeia, existe o risco de o prazo de punição acabar sem que ele termine de cumprir a pena. A reportagem é de Daniele Lessa.
27: O plenário da Câmara aprovou o projeto que suspende a contagem do tempo de prescrição da pena de um crime no período em que o condenado estiver foragido ou quando tiver a liberdade condicional revogada. Prescrição é quando o Estado perde o poder de punir o condenado e o prazo para isso varia de acordo com o crime cometido. Hoje, quando o condenado foge, o prazo para a prescrição continua a ser contado normalmente e só zera quando ele é recapturado. Se o condenado não voltar para a cadeia, existe o risco de o prazo de punição acabar. O projeto, apresentado pelo deputado Kim Kataguiri, do Missão de São Paulo, altera o Código Penal para deixar claro que o prazo para a prescrição deixa de ser contado enquanto o condenado estiver foragido. Para justificar a proposta, ele argumentou que hoje a lei premia quem afronta a justiça e penaliza o detento que cumpre integralmente sua pena.
28: O que a gente está fazendo agora é uma coisa muito simples. Você foi condenado, você fugiu,
1: você perdeu o direito à prescrição. O crime não vai prescrever enquanto você tiver foragido, que é o óbvio, senão você está premiando, você está estimulando o sujeito a fugir, porque se ele for competente na sua fuga, não for pego num determinado período de tempo, que vai depender do crime que ele cometeu, ele pode voltar como se nada tivesse acontecido.
27: O projeto recebeu parecer favorável do relator, deputado Alberto Fraga, do PL do Distrito Federal. Ele argumentou que a proposta corrige uma distorção ao impedir que a fuga seja usada como caminho para escapar do cumprimento da pena. A deputada Adriana Ventura, do Novo de São Paulo, disse que o texto aprovado torna o cumprimento da pena mais eficaz.
3: Que a partir do momento que esse projeto impede que a fuga de condenados gere benefício indireto, né, decorrente de decurso de tempo, e reforça a efetividade da execução penal.
27: A mesma regra valerá no caso de revogação da liberdade condicional, que acontece quando a pessoa condenada recebe autorização para cumprir o restante da pena em liberdade. Se o benefício for revogado, a prescrição também ficará suspensa até a captura ou a reapresentação do condenado. O projeto que

0: são isenta e profunda da instituição.
1: Chico Alencar repudia o uso de falsas entidades rurais para aplicar golpes e desviar recursos públicos destinados à Previdência. O parlamentar também celebra a devolução de mais de 3 bilhões de reais aos aposentados lesados.
0: Kim Kataguiri, do Missão de São Paulo, critica projeto que criminaliza a misoginia. O deputado acredita que a proposta confunde o enfrentamento à violência contra mulheres com gírias e piadas usadas por jovens nas redes sociais.
1: Kim Kataguiri defende que o debate sobre proteção às mulheres priorize punições mais duras para crimes hediondos e feminicídio. Ele também critica o fato de partidos de esquerda serem contrários à redução da maioridade penal e ao endurecimento das regras de execução penal.
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3: Justiça.
0: Adriana Ventura, do Novo, de São Paulo, critica os salários do judiciário que ultrapassam o teto constitucional e cobra o fim dos chamados penduricalhos. Ela cita que mais de 600 juízes furaram o limite em maio, com pagamentos que chegaram a R$500 mil em um único mês.
1: Para Adriana Ventura, as gratificações tornam o judiciário brasileiro o mais caro do mundo e ofendem a realidade dos que vivem com um salário mínimo. A parlamentar contesta a defesa desses benefícios e cobra respeito ao dinheiro pago pelos contribuintes.
3: Presidência.
0: O presidente Hugo Mota anunciou acordo com o governo sobre as dívidas dos produtores rurais. O repórter Luiz Gustavo Xavier acompanhou as entrevistas após o encontro.
4: O presidente da Câmara, Hugo Mota, anunciou que foi fechado um acordo entre o governo, representantes do setor e a Frente Parlamentar Agropecuária sobre a renegociação de dívidas de produtores rurais. Um dos pontos do acordo é que o projeto que tratava do tema não será votado e que o governo vai encaminhar uma medida provisória abrangendo os termos do acordo. De acordo com o Ministério da Fazenda, serão aproximadamente R$100 bilhões em dívidas renegociadas. Participaram da reunião os ministros da Fazenda, Dario Durigan, das Relações Institucionais, José Guimarães, o líder do governo, deputado Paulo Pimenta, do PT do Rio Grande do Sul, o deputado Arnaldo Jardim, do Cidadania de São Paulo, e a senadora Tereza Cristina, do PP do Mato Grosso do Sul, integrantes da Frente Parlamentar Agropecuária. O presidente Hugo Mota explicou as medidas.
5: No intuito de podermos anunciar o acordo feito em relação ao projeto do endividamento dos produtores rurais do nosso país. Quero registrar que essa matéria foi colocada em votação na Câmara dos Deputados há um ano atrás, um dia antes do recesso parlamentar, e durante todo esse ano, no Senado Federal principalmente, foi travada uma negociação que se buscava com o governo alterar os pontos que foram aprovados na Câmara no intuito de poder ser mais abrangente no que diz respeito a essa renegociação.
4: O líder do governo, deputado Paulo Pimenta, ressaltou ainda que a MP vai suspender o pagamento dessas dívidas por 30 dias. Já o ministro das Relações Institucionais, José Guimarães, afirmou que o acordo é resultado de uma regra que tem se mostrado eficaz na Câmara, que são o diálogo e a negociação. Segundo ele, os temas mais polêmicos têm sido conduzidos por meio da construção de consensos amplos. O deputado também destacou o papel do presidente da Câmara na articulação do entendimento e ressaltou que o resultado foi fruto de uma construção coletiva. Da Rádio Câmara de Brasília, Luiz Gustavo Xavier.
3: Trabalho.
1: Pastor Henrique Vieira, do PSOL do Rio de Janeiro, cobra aprovação pelo Senado da proposta de emenda à Constituição que acaba com a escala de trabalho 6x1. Ele reforça que a Câmara já cumpriu seu papel e o Executivo espera os senadores para sancionar a matéria.
0: Pastor Henrique Vieira argumenta que o atraso imposto pelo Senado vai na contramão dos anseios

0: seios dos trabalhadores, já que a proposta tem o apoio de 70% da população. O deputado pede prioridade na votação do texto para garantir mais dignidade ao povo.
1: Desenvolvimento Regional.
2: Porto Piauí, no município de Luiz Correia, iniciou oficialmente suas operações de exportação com envio de minério de ferro de Piripiri diretamente para a China. Flávio Nogueira, do PT, celebra um marco, ressaltando que a nova rota vai impulsionar a economia do Nordeste.
0: De acordo com Flávio Nogueira, serão 200 quilômetros a menos que o trajeto rodoviário utilizado antes para escoar a produção até o Ceará. A operação da empresa Lion Mining inaugura a nova era com a expectativa de exportar grãos para o mercado mundial em breve.
1: Economia.
2: O plenário da Câmara aprovou 6 medidas provisórias com recursos para emergências causadas por desastres climáticos e para evitar aumento no preço do gás de cozinha. O repórter Antônio Vital acompanhou as votações.
3: Na véspera do início do recesso parlamentar do meio do ano, o plenário da Câmara aprovou 6 medidas provisórias que autorizam o uso de recursos públicos não previstos no orçamento desse ano para ações emergenciais, como o combate a efeitos de desastres climáticos e para evitar aumento do preço do gás de cozinha. Uma das medidas provisórias aprovadas prevê subvenção econômica de R$ 330 milhões de reais para empresas importadoras de gás liquefeito de petróleo, o gás de cozinha. Subvenção é quando o governo repassa dinheiro para as empresas, ou para estimular a atividade econômica ou para enfrentar os efeitos de crises climáticas ou conflitos internacionais. Nesse caso, a subvenção foi necessária para evitar que o aumento do preço internacional do petróleo seja repassado aos consumidores. Outra medida provisória abre crédito extraordinário de 20 milhões de reais para recuperar os estragos causados pelo tornado que atingiu municípios do Paraná em novembro do ano passado. A medida foi aprovada de maneira simbólica, com apoio inclusive da oposição, como a deputada Adriana Ventura, do Novo de São Paulo.
4: Que esse crédito tem por objetivo atender a situação de destruição nos municípios de Guarapuava, Quedas do Iguaçu e Rio Bonito do Iguaçu, no Paraná, por conta das famílias assentadas que foram atingidas. E realmente a gente acha que é um crédito necessário, a gente tem que atender e dar suporte a essas famílias.
3: Também foi aprovada a medida provisória que autoriza o uso de 285 milhões de reais para financiar ações de recuperação em municípios atingidos por desastres climáticos no Brasil. O dinheiro é destinado à Defesa Civil. Segundo o Sistema Integrado de Informações sobre Desastres, os meses de janeiro e fevereiro foram marcados por eventos climáticos severos que afetaram diretamente cerca de 2 milhões de pessoas, deixando mais de 70 mil desalojados ou desabrigados em 733 municípios de todas as regiões. Outra medida provisória aprovada libera 75,3 milhões de reais em auxílio financeiro para 10 mil famílias da região da Zona da Mata, no sudeste de Minas Gerais, atingida por enchentes no início do ano. Também foi aprovada a medida provisória que abre crédito extraordinário de 49 milhões para o programa Segurança Alimentar e Nutricional e Combate à Fome. O objetivo é ampliar o atendimento às populações atingidas por desastres climáticos registrados em maio, especialmente nos estados de Pernambuco e da Paraíba. O líder do PT na Câmara, deputado Pedro Czai, do PT de Santa Catarina, defendeu a necessidade de recursos extraordinários previstos nas medidas provisórias.
5: Falar da importância de todas essas medidas provisórias que hoje estão se definindo aqui no Parlamento. Desde o tema dos desastres naturais, o tema dos tornados no Rio Grande do Sul, o tema das secas, o presidente vai enfrentando os problemas, não só diante da guerra, que vivenciamos o risco de aumento dos combustíveis, o governo subsidia os combustíveis para não produzir inflação no país.
3: Foi aprovada ainda a medida provisória que libera 337 milhões de reais para combate a incêndios. Os recursos são destinados ao IBAMA e ao Instituto Chico Mendes de Conservação da Biodiversidade, o ICMBio, e atendem decisões do Supremo Tribunal Federal em ações que cobram providências do governo contra o aumento de incêndios florestais na época da seca. Todas as medidas provisórias foram enviadas para análise do Senado. Da Rádio Câmara, de Brasília, Antônio Vital.
1: Política.
0: Rodrigo Hollenberg, do PSB do Distrito Federal, faz um balanço do seu mandato parlamentar. Ele destaca a autoria de 23 projetos, como o que aumenta o limite de faturamento anual dos microempreendedores individuais.
2: O parlamentar ressalta o envio de emendas para hospitais, universidade pública e instituições de pesquisa locais. Rodrigo Hollenberg defendeu também proposta de sua autoria que proíbe o funcionamento de plataformas de apostas em território nacional.
0: Raimundo, do PT do Rio de Janeiro, cobra esclarecimentos sobre o crescimento patrimonial do senador Flávio Bolsonaro, que, segundo notícias recentes, ultrapassaria os 600 milhões de reais. O deputado questiona a origem dessa quantia e exige uma apuração rigorosa dos fatos.
2: Na visão de Raimundo, é preciso investigar se o montante está relacionado a articulações com grupos criminosos e esquemas de corrupção. Para ele, o esclarecimento sobre a origem dos recursos é fundamental para a moralidade pública.
1: Direitos Humanos.
0: Leonardo Gadelha, do Podemos da Paraíba, alerta que o Brasil precisa se preparar para a transição demográfica, com o envelhecimento da população. Ele observa que as cidades e a legislação nacional precisam de adaptações estruturais para acolher de forma digna o público idoso.
2: De acordo com Leonardo Gadelha, é importante manter as pessoas idosas ativas e integradas ao mercado de trabalho. Para o parlamentar, aproveitar a plena capacidade física e cognitiva desse público traz benefícios sociais e econômicos ao país.
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1: Votação.
0: A Câmara aprova o uso de elementos tradicionais em fotos de documentos oficiais. A repórter Daniela Lessa acompanhou a votação.
10: O plenário da Câmara aprovou o projeto que garante a povos indígenas e demais povos tradicionais o direito de usar elementos culturais, étnicos ou religiosos em fotografias de documentos oficiais. Entre os exemplos previstos estão o cocar indígena, o turbante dos povos de matriz africana e outros elementos étnicos, culturais e religiosos. O projeto, que foi apresentado pela deputada Célia Chacriabá, do PSOL de Minas Gerais, diz que a autorização valerá para documentos oficiais de identificação, como carteira de identidade, carteira de habilitação, passaporte e carteira de trabalho. Na prática, a proposta busca evitar que pessoas sejam obrigadas a retirar símbolos de sua cultura ou religião para tirar fotos para documentos. A única exigência é que o elemento usado não impeça o reconhecimento da fisionomia da pessoa. A relatora no plenário, deputada Sônia Guajajara, do PSOL de São Paulo, lembrou uma situação em que uma mulher negra escutou que só poderia tirar foto para a carteira de habilitação usando o seu turbante se apresentasse uma carta da sua mãe de santo ou um documento comprovando que tinha câncer. A deputada disse que é preciso impedir que episódios como esse se repitam e que usar esses elementos em fotos oficiais é ter o direito e a liberdade de viver de acordo com crenças pessoais.
11: São expressões visuais de culturas e tradições, como o cocá indígena, que representa a relação com a natureza e com os animais, o vínculo espiritual com a terra e os antepassados. Assegurar aos povos indígenas, aos afro-brasileiros e demais povos tradicionais o uso em documentos oficiais de símbolos de sua comunidade é assegurar a dignidade humana.
10: Segundo a relatora Sônia Guajajara, a proposta deixa expresso em lei um direito que já deveria ser garantido pela Constituição, que protege a liberdade religiosa, e por convenções internacionais assumidas pelo Brasil. Ao defender o projeto, o deputado Wildo Rocha, do MDB do Maranhão, disse que esses elementos, como o cocar e o turbante, valorizam a cultura do país.
12: Isso promove a cultura brasileira, isso é respeito à cultura indígena, é respeito aos povos originários.
10: Alguns deputados no plenário disseram que seria incoerente exigir que as pessoas tirem óculos e enfeites para fotos de documentos e, ao mesmo tempo, permitir o uso de elementos tradicionais. O deputado Alberto Fraga, do PL do Distrito Federal, defendeu que a proposta também poderia incluir a autorização de uso desses objetos pessoais nas fotografias. O projeto que autoriza o uso de elementos tradicionais em fotos de documentos oficiais agora será analisado no Senado. Da Rádio Câmara de Brasília, Daniele Lessa.
1: Cultura.
2: A Câmara aprovou o projeto que reconhece o hip-hop como manifestação da cultura nacional. Inácio Arruda, do PCdoB do Ceará, destaca que o movimento representa a cultura popular das periferias e a voz de trabalhadores e jovens que buscam melhores...

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1: 8 e 1.
2: 22 graus.
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5: E o nosso Território Sertanejo de volta com o Giareta Implementos Agrícolas, Aliança Supermercado. Nós seguimos. Eu quero mandar um grande abraço para São João do Ortiga, pessoal que acompanha a programação também pelas nossas redes sociais, já convidando também para você que acompanhar a questão do YouTube lá da 97. Tem as entrevistas que você acompanha aqui na programação do Estúdio Atualidades. Você acompanha lá em Rádio Sananduva no YouTube. Pesquisa lá, se inscreva no canal, segue a gente nas redes sociais. No nosso Território Sertanejo tem muito som para você.
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5: Na Sananduva FM, 20 horas e 3 minutos.

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1: E sextou, meu querido, nosso território tá de volta. E claro, acompanhado desta sexta-feira com muita música boa pra animar o seu início de final de semana.
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1: 20 horas e 18 minutos.

0: Yasmin Santos.
1: Tchê-hit.
2: 20 horas e 27 minutos. Boa noite.
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0: Michele Castela, você fez o trabalho direitinho, hein?
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2: 8:30,
3: 22 graus.
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1: Na 97 é bom demais. Aqui na programação, nosso território sertanejo pra você, até levando, né, as melhores canções do sertanejo, desde o clássico até aquela música recente do sertanejo. Música boa passa aqui no nosso território. 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E aproveitar e mandar abraço pessoal que acompanha a nossa programação no carro, para você que está no trabalho aí, dando carona para a gente, né, nessa noite abençoada. Obrigado pelo seu carinho e pela sua audiência. E o nosso território segue aqui na nossa programação.
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1: Saranduva FM, 20 horas e 35.

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1: E sextou, meu querido, nosso território tá de volta. E claro, acompanhar desta sexta-feira com muita música boa pra animar o seu início de final de semana.
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1: 20 horas e 47.

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0: Me alcança que esse é sucesso.
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2: 9:21.
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